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Olá, meus amigos, amantes da cantoria, bom dia, minha gente. Estou chegando devagarinho sempre. Hoje é, menino, sexta-feira, dia 2 de outubro. Começamos o mês de outubro, né? Ontem eu dei uma viajada, fui a Paulo Sérgio fazer uns exames. Não dava pra vir o programa, porque eu saí cedo, pra não perder a hora. É, um bom dia pra todos vocês que estão ouvindo a gente, nossos cadeiras cativas, nossos apoiadores. Célio Vaz comandou o programa ontem, tocando coisa boa. E hoje vamos tocar mais ainda. Nublado aqui em São Miguel, amanheceu nublado, deu uma garoazinha. É, climazinho bom danado. Vamos dizer, minha gente, que nós temos cantoria no dia 18 de outubro, 18 desse mês. A cantoria vai ser ali na Cachoeira, no bar do nosso amigo Leonardo, que tá fazendo um esforço danado pra gente fazer uma boa cantoria, ao lado do seu pai Fernando, sua mãe Dona Fátima. Então vocês aí da Cachoeira, vocês aqui da região, que tiver amizade com Fernando, com Fátima, com o nosso amigo Leonardo, estaremos aí no dia 18, a partir das 6 horas da noite, cantoria com Pedro Lourenço e Chico Dias, viu? Tá bom? 18 de outubro na Cachoeira, no Bar Leonardo, Chico Dias e Pedro Lourenço, vai ser bom demais. Dia 8 de novembro, a cantoria vai ser na lanchonete Três Corações, de propriedade do nosso amigo Francisco Torres, aí no Baixinho do Silvestre, viu? Cantoria com Chico Dias e Raimundo Queiroz. Daqui a pouco, Francisco, eu vou dar uma ligadinha pra você, viu? Pra gente combinar aí o horário da cantoria, tá certo? Célio Vaz tá preparando ali cestilhas pra gente tocar, vou procurar um cantor pra cantar ao vivo também, a canção. Mandar um abraço a vocês aí do Alto Santa Teresa, João Bosco, bom dia pro senhor, pra toda a família. Senhor Raimundo, bem-vindo à Lagoa dos Milhões e demais amigos que estiver ouvindo a gente, viu? Daqui a pouco eu vou falar no nome de muita gente, se Deus quiser. Pode tocar.

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1: Aplausos. Muito bem, ouvimos aí essa dupla maravilhosa. Rogério Menezes. É, e o outro eu não tô lembrado quem é não, mas uma dupla maravilhosa. Alô, poeta Francisco Candé em Natal, muito bom dia, meu irmão. Bom dia, poeta Gilmar de Souza em Manaus, bom final de semana. Poeta Neto Bezerra lá em Jaguaribe, a Ilha Daniela, bom dia. Seu Edilson, alô, seu Edilson e Dona Iracema aí no Varrelo, nosso amigo Xuxa e família. Chico Xavier e Dona Lúcia. E também o nosso amigo. Aí perto de Chico Xavier, esse nome dele agora, rapaz. Que gosta muito de cantoria também. Daqui a pouco eu lembro, viu? Um bom dia pra vocês aí do Melo aí. Alô Xavier, alô Antônio Agostinho, alô todos aí na Serrinha dos Marinheiros, Dona Expedita, Bastião, Roberto, Maria Bonfim, bom dia. Mandar um bom dia ao seu Chico Rocha no sítio Carvão de Pereiro. Nossa amiga Amadeu lá em Suzano, São Paulo. Zé de Gonçalo e sua filha Fátima aí no sítio Pau Branco, bom dia. Bom dia, poeta Milton Rodrigo aí na cidade de Encanto. Dia 10 estaremos lá em Gracinha, viu Milton? Dia 10 de outubro. O poeta Francisco Dona Zefinha, bom dia ali no Alto Santa Teresa, tá bom? Avisando mais uma vez que no dia 18 de outubro estaremos cantando ali na Cachoeira, no Bar Leonardo, na organização de Leonardo, Fernando e família. Cantoria com Pedro Lourenço e Chico Dias a partir das 6 horas da noite. Vai ser uma beleza, se Deus quiser, viu? No dia 8 de novembro é na lanchonete Três Corações. Dia 8 de novembro, na lanchonete Três Corações, de propriedade do nosso amigo Francisco Torres. Atenda o telefone aí, Francisco. Liguei pra vocês, não atender. Vou ligar pra vocês já de novo, viu? Aí no Baixinho do Silvestre. E tá surgindo a cantoria para o dia 11 de novembro. Dia 11 de novembro, lá na Vila Tomé Vieira, para o Wilson de Antônio Buru, Paulo Nascimento e Chico Dias, viu? Segunda-feira eu vou avisar bem direitinho. 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Bom dia para vocês da Ótica Lavoa, a ótica que cuida bem da sua visão. Alô, seu João Bosco, aí no Alto Santa Teresa. Bom dia, seu João, bom dia toda a família. Tá certo? Bom dia, Chico Preto, toda a família preta aí no Torrão dos Alves. Eita, menino. Sérgio, vamos preparar pra cantar uma canção aqui, aí você tiver alguma coisa aí pra gente tocar, pode jogar no ar, viu?

Avisando mais uma vez que no dia 18 de outubro, eita, tá chegando, né, Fernando? Bom dia, Fernando, bom dia, dona Fátima, muito obrigado aí pelas notícias. Alô, seu Manuel Freire, alô, dona Raimunda, no sítio Chapada, doutor Severiano. É, Fernando, de fato, dia 18 estaremos aí, se Deus quiser. Vocês são pessoas do bem, amizade boa, é o que vale a pena nesse mundo velho, meu Deus. Já tem canção no ponto aí, parceiro, já? Feijão? É, mandar um bom dia também ao poeta Chico Elino ali no Alto Santa Teresa, se recuperando aí, né? Bom dia pra ele e pra toda a família. Ao poeta Francis Mabelé, lá em Doutor Severiano, bom dia pra ele e pra toda a família também. Pode tocar.

Eita, garganta de ouro aí, o nosso poeta Josival Viana. Rapaz, me lembrei aqui que o Zé Monteiro passou mensagem pra mim que dia 6 vai estar aqui na região fazer uma apresentação aí nos colégios pela Fundação Zé Augusto. E tá desocupado. É muito difícil arrumar onde cantar dia 6, que logo é uma terça-feira também, né? Mas se alguém interessar um baião de viola com Zé Monteiro e Damião da Silva, dupla bolada de Caraúbas, é, sem marcar preço, viu? É o que der. Se alguém interessar, uma baionadazinha com Zé Monteiro, eu vou levar o som pra eles. Vamos ver se ele tá arrumando. Eu vou nas crioulas amanhã e também conversar um negócio com o Zé Benone. Alô, Zé Benone, nas crioulas, recebi o recado, Zé Benone. Eu vou ir na sua casa, viu? Recebi o recado do amigo aí, é um amigo bom, não pode faltar não, tá bom? Aí quem sabe se eu não arrumo lá pelas crioulas ou um canto fazer um baiãozinho também. Meio difícil, mas não é impossível não. Alô, poeta Zé Monteiro, alô, Damião da Silva, poeta aí na cidade de Caraúbas, Rio Grande do Norte. Vamos cantar aqui o poema O Que Eu Vi no Hospital.

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0: 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Um bom dia especial para meus amigos, o vereador Tenente Rogério, vereador atuante na Câmara Municipal de São Miguel. Poeta Gilmar de Souza, ele que é de Coronel João Pessoa e mora há mais de 40 anos na cidade de Manaus, capital do Amazonas. Bom dia, poeta Gilmar de Souza, nosso grande parceiro. Manuel Freire e Dona Raimunda, no sítio Chapada, Doutor Severiano. Elita e Zé Dativo, na Serra dos Marinheiros. Antônio Agostinho e Fábio, na Serra dos Marinheiros. Doutor Nivaldo Moreno e Gorete, em Coronel João Pessoa. Xuxa, no Varrelo. Davi, na sua grande mercearia, aí no sítio Varrelo. Bom dia para Davi, para seus clientes e amigos. Zé Nogueira e Maria Rita, minha grande parceira Maria Rita, aí na Cachoeirinha de São Miguel. Meu amigo João Bosco, no Alto Santa Teresa, no seu bar, um bar bem organizado na rua Cicero Luiz. Faça uma visita e comprova o que estamos anunciando. Bom dia, João Bosco. Bom dia para meu amigo Raimundo Bem-vindo e seu filho Tiago, na Lagoa dos Milhões. Zezinho de Zé Pedro, no sítio Burões, de São Miguel. Bom dia para todos os amigos e amigas, comerciantes, de modo geral. 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
1: Valeu, Célio Vaz, muito obrigado aí, tá aí o apoio cultural, Tona Oliveira tá ali. Chico Dias lindo, tá doido de falar com você, Tona Oliveira, tá com saudade de você. Elita tá lá com o Zé Dativo no hospital ainda. Vixe Maria, tá com mais no meio do hospital. Seu Zezinho Zé Pedro, já falei do senhor, bom dia aí, não sei por onde. Seu Zezinho Zé Pedro, quando vier aqui no banco, venha visitar Tona Oliveira. Você, é meu caixa, Tona Oliveira. Ixi Maria. Tô pagando caro a ele, viu? Pois é, minha gente. Hoje são dois, né? Já tá encerrando o carro o programa já. Vamos trazer aí a última de hoje. Segunda-feira tem mais, se Deus quiser, até segunda-feira.

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1: Olha aí, gente, bom dia, né? Bom dia pra você, bom dia, meu amigo, bom dia, minha amiga. 7:03, 7:03. Bom dia, aonde quer que você esteja, né? Estamos chegando novamente aqui pra ficar na sua companhia em mais um programa da manhã. Bom dia a você, meu amigo, você que está na sintonia, você que já está chegando aqui com a gente, né? Muitíssimo obrigado. Hoje, sexta-feira, dia 2 de outubro de 2026. Aquele bom dia, estamos chegando, a partir de agora conto com a sua audiência, com a sua companhia, vamos trazer notícias, músicas, né? Aquela música boa que você gosta de ouvir, né? A sua participação, o horóscopo do dia e muito mais, aonde quer que você esteja, aonde quer que você sintonize, a partir de agora, né? Você que nos escuta através da frequência 1370 em toda a região, você que nos escuta também através aí do Rádios Net, muito obrigado, bom dia. A você, aniversariante de hoje, parabéns também, com muitas felicidades, paz, prosperidade, vida longa e muitas bênçãos. Olha só, quer um conselho? Seja feliz e não se importe com o que as pessoas falam de você. Elas não sabem nem metade da sua história, beleza? E Deus sim, meu amigo, no comando sempre. Bom dia, a partir de agora, o programa da manhã só está começando. Uma ótima sexta-feira para todo mundo.

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1: Olha aí, bom dia. Tá aí, 7h11 aí, começando bem, né? As primeiríssimas de hoje. Aí, Bonde do Brasil e Capim com Mel. Começando bem aqui o nosso programa, música boa e de qualidade. E você aí do outro lado, a nossa maior companhia, né? Bom dia para Helena Lourdes Diógenes, né? Ouvindo a gente lá em Hereré, no Ceará. Daqui a pouquinho a gente manda uma música boa para ela, né? Já está ouvindo, já mandou mensagem, né? Muito obrigado aqui, meu amigo Francisco de Abdias, lá em Natal, também já mandando mensagem aqui pra gente. Ainda meu amigo Jeremias, lá em Coronel João Pessoa também. O cara acorda cedo, viu? Valeu. Muito obrigado aí pela audiência. Dona Lindalva Lima, da Lagoa dos Marinheiros também, já mandando mensagem aqui pra gente, né? Já mandou uma mensagem. Hoje não quis soltar a voz, mas tá ouvindo, né? Mas já mandou mensagem aqui de texto. Também, Eduardo, lá do São Pedro. Neuma Ferreira, né? Nossa amiga Neuma, ouvindo a gente lá. Deixa eu me ver aqui no Núcleo Tenente Adalto. Meu amigo seu Chico Barbosa, lá em Jaguaribe. E ainda Antônia Guilherme também está ouvindo a gente. O pessoal aí do Núcleo Sabino Leite, muito obrigado aí. Dona Isolda, né? Aldenora também, escuta a gente sempre. Valeu. Muito obrigado mesmo. Vamos trazer agora o presente diário, né? Um devocional para aqueles que buscam a Deus. A mensagem bíblica para esta sexta-feira, né? Sextou, meu amigo. Com S de quase sábado. Bom dia!
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3: Hoje é 2 de outubro. O título do Presente Diário, Insensibilidade. Leitura bíblica em 1 Reis, capítulo 11, do versículo 1 até o versículo 13. Versículo-chave, 2 João, capítulo 1, versículo 6a. Nisto consiste o amor, que andemos em obediência aos mandamentos de Deus. O rei Salomão foi o homem mais sábio que existiu e teve em seu reino prosperidade e paz até o dia em que se tornou insensível aos mandamentos de Deus. Havia uma regra e um mandamento especial que deveria ser cumprido por todos os israelitas. Não era permitido aos homens se casarem com mulheres moabitas, amonitas, edomitas, sidônias e hititas, uma vez que corriam o risco de se desviarem do Deus de Israel e se apegarem a outros deuses. Muitas vezes pensamos ser tão fortes e donos da situação que temos a convicção de dar conta do recado e de ter o controle em nossas mãos. Dessa forma, passamos a ser insensíveis à voz do Todo-Poderoso, que sempre deseja o melhor para nós. Todos os seus conselhos e mandamentos são para o nosso bem, e por isso sua palavra deve ser obedecida e respeitada. Mas ao acreditar que somos fortes o suficiente, nos tornamos insensíveis aos seus mandamentos e pecamos. Foi assim com Salomão, que se deixou levar pela vontade de suas mulheres, que eram muitas, 700 esposas e 300 concubinas. O resultado desse consentimento foi a construção de altares em diversos pontos da nação para que suas esposas pudessem cultuar seus deuses, o que foi abominação para o Deus de Israel. Em consequência dessas escolhas, o reino foi dividido. Que esses exemplos nos sirvam de lição. Sejamos obedientes à voz do Altíssimo. No início, a desobediência pode nos satisfazer e ser até agradável ao nosso coração, mas no final das contas, somos levados a experimentar decepção, frustração e uma vida distante do Senhor. Sejamos sensíveis ao amor de Deus em nossa vida. Aprendamos a obedecer e a seguir os seus conselhos e mandamentos. Com certeza, a obediência é o melhor caminho para vivermos bem e em paz, além de ser a melhor maneira de demonstrarmos nosso amor a Deus. A insensibilidade para ouvir e obedecer a voz de Deus nos leva a caminhos distantes de sua presença em nós. Se você também deseja adquirir o presente...
1: Tá aí o presente diário, né? Um devocional para aqueles que buscam a Deus. Aí, a mensagem bíblica para esta sexta-feira, né? Bom dia, Socorro, lá da Timbaúba, né? Já tá ouvindo a gente também. Meu muitíssimo obrigado aí pela sua audiência, pela sua companhia. O pessoal que já tá chegando, né? Nessa manhã de sexta-feira. A gente fica até 11 com muita música boa. Saíl, vamos atender a nossa amiga Helena, né? Helena, lá da cidade de Hereré, no Ceará. Tá ouvindo a gente, né? Através do Rádiosnet e querendo ouvir com Fagner, Pressentimento. Isso mesmo. Mandando aí para todos que estão na escuta. Ela tá lá, né? Ouvindo a gente através do Rádiosnet e querendo ouvir Pressentimento com Fagner. E você toca um aí do José Augusto para Socorro da Timbaúba, né? A Galega dos Olhos Verdes. Tá aí, beleza. Obrigado aí, minha amiga, pela sua audiência de sempre, né? Pessoal que escuta, onde quer que você esteja, né? Nos sítios, comunidades, cidades vizinhas, a você, ouvindo aqui, tá bom demais, né? Muito obrigado mesmo pela sua audiência e pela participação de sempre. Daqui a pouquinho tem as previsões astrológicas para você que acompanha aí o horóscopo do dia. Tá valendo demais, né? Muito obrigado mesmo a você que participa do nosso programa. Depois vai ter notícia, informação, muita música boa. E você participando com a gente, como sempre, né? Bom dia, uma ótima sexta-feira, hoje, 2 de outubro de 2026. 7:18. Bom dia, música pedida é música tocada.

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10: É isso aí, gente, né? Estamos de volta. Daqui a pouquinho tem previsões astrológicas para você. Já são 7h34. Aí, bom dia, bom dia. 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Mandar aqui um bom dia, né? Minha amiga Antônia Guilherme. Tá ouvindo a gente lá no Sabino Leite. Daqui a pouquinho a gente atende ela, né? As mensagens estão chegando. A gente vai agradecendo. Maria de Fátima, minha amiga, lá de Venha Ver. Também tá ouvindo aqui o nosso programa. Minha amiga Beta Vaz, lá do Retiro. Obrigado aí, minha amiga. Seu Zezinho nos Purões. Também já mandou mensagem pra gente. Sério, vamos atender aqui meu amigo, seu Chico Barbosa, lá em Jaguaribe. Ele mandou mensagem mais cedo ainda, viu? Valeu. Tá querendo ouvir a música do Amado Batista, Passarinho. Isso mesmo. E meu amigo Francisco de Abdias também tá em Natal ouvindo a gente, né? Os dois Franciscos. Tá ouvindo a gente também, né? Francisco de Abdias em Natal e seu Chico Barbosa lá em Jaguaribe. Ele tá querendo ouvir o Francisco de Abdias? Martinho da Vila, canta, canta, minha gente. Beleza, né? De manhã cedo assim, sete e pouco, ouvir essas músicas é bom demais, né não? Bom dia, seu Chico Barbosa, meu amigo. Bom dia, bom dia.
11: Oi, Tony Oliveira. Bom dia, Tony. Bom dia, Celinho Vaz. Bom dia para todos que estão ouvindo o programa. Difusor, o povo no rádio.
10: Bom dia, meu amigo.
11: Tony, hoje eu quero ouvir com o Amado Batista um passarinho.
10: Isso,
11: quero
10: passarinho.
11: Quero oferecer essa música aqui para meus dois filhos, pro Felipe, que tá aqui comigo aqui em Jaguaribe. Pra minha filha Ana Flávia, mãe dela, lá em Natal. Pra certo. Seu Chico de Abdias também, lá em Natal. Para seu João de Deus, Dona Leopoldina e Rafael aí no Agreste de Cima. Para Dona Lúcia Lins e Alzenia aí no São Severino. Para o meu amigo seu Chico Baiano aí do Melo. Para Dona Socorro e a Lúcia aí na Lagoa Nova. E para você também, Tony. E para meu amigo Agostinho Filho. E até amanhã no Bregão, Tony.
10: Beleza, sextou, meu amigo. Tony. Bom dia. E obrigado aí.
12: Bom dia, Tony. Tom Oliveira, bom dia para você, Célio Vaz, Augusto Filho, todos que fazem aí a difusora de São Miguel. Então hoje eu peço a você passar a música Martim da Vila, canta, canta minha gente com Martim da Vila.
10: Beleza.
12: Para Osweito, Cita Açudo, Dona Socorro, Lagoa Nova, para Lúcia ali em São Severino, Alzeni, João de Deus, Dona Leopoldina lá no Cita Agreste. Vai para seu Chico Barbosa, os dois filhos dele, Jaguaribo, a filha dele aqui em Natal, para todos aí, saúde e paz, sim, vai para Zezinho de Zé Pedro lá no,
10: nos Purões.
12: Purões. Uma boa sexta-feira, sextou,
10: saúde,
12: meu amigo. Paz para todos, bom dia.
10: Bom dia, meu amigo Francisco de Abdias.
12: Essa música do Martim da Vila, canta, canta, minha gente, eu vou ficar na escuta, grande.
10: Valeu. Aí, obrigado pela audiência, né, meu amigo Francisco de Abdias, né, ouvindo a gente, lá em Natal sempre participando, seu Chico Barbosa lá em Jaguaribe, pessoal que nos escuta sempre, né, muito obrigado aí pela audiência de sempre. Já são 7h39, eu volto já com as primeiras previsões astrológicas para esta sexta-feira. Bom dia, bom dia!

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1: Olha aí, né? Beleza, estamos de volta aí após essa música belíssima aí do Martinho da Vila, né? Canta, canta, minha gente. Essa daí foi para o nosso amigo Francisco de Abdias, está lá em Natal ouvindo a gente, né? Através do Rádios Net. Também Amadão, passarinho, para seu Chico Barbosa lá em Jaguaribe, né? Bom dia, já são 7h45. Aí 7h45, vamos trazer agora as primeiras previsões astrológicas para esta sexta-feira. Vamos saber aí o que os astros dizem para hoje, né? Vamos trazer as primeiríssimas. Áries, Touro e Gêmeos. Para você que acompanha o horóscopo do dia.
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1: É isso aí, para você que acompanha o horóscopo do dia, vamos lá trazer as primeiras previsões. Vamos saber o que os astros dizem para hoje, né? Áries, Touro e Gêmeos. Vamos lá, né? Alô, você de Áries, ariano, ariana, de 21 do 3 a 20 do 4. Olha só, Áries, reencontros carinhosos e conversas com a família vão trazer respostas importantes. Com Saturno em seu signo, reflita sobre o futuro e escolha o que deseja construir a longo prazo. Olha só, a criatividade estará em alta e ajudará aí na reforma dos novos projetos. Se pensa em ter filhos ou então formar uma família, conversas sobre seus desejos, né? Converse aí sobre seus desejos e fortaleça um vínculo mais especial. Ok, você de Áries, bom dia e boas vibrações. Alô, você de Touro, taurino, taurina, de 21 do 4 a 20 do 5. Conversas vão fluir com facilidade e tornarão o dia mais gostoso para encontrar pessoas, esclarecer dúvidas e ampliar as suas amizades. A sensibilidade estará aguçada, confie na intuição e tudo vai dar certo, tá bom? Confie na sua intuição que tudo ficará bem. O trabalho seguirá bem também e vai trazer motivação para dar continuidade aos seus projetos. Beleza? Alô, Gêmeos, de 21 do 5 a 20 do 6. Negociações financeiras terão um bom andamento hoje. Aproveite para rever o orçamento e organizar as próximas aquisições. Planos de viagem ou de estudo irão ampliar as suas perspectivas. A vida social pedirá equilíbrio entre os compromissos com os outros e o tempo necessário para os seus projetos. Ajuste a rotina para incluir momentos de pausa e de cuidados corporais. Ok, você de Gêmeos, bom dia. Tá aí as primeiras previsões para esta sexta-feira. Daqui a pouquinho, logo mais, tem Câncer, Leão e Virgem. Tá aí, bom dia, minha amiga Maria de Fátima, lá de Venha Ver, né? Ouvindo aí o nosso programa, muito obrigado mesmo pela audiência. Célia, ela tá querendo ouvir, deixa me ver aqui. Nossa amiga Maria de Fátima, sua filha Elaine, né? Estão sempre ouvindo a gente por lá, beleza? Deixa-me ver aqui, Maria de Fátima, lá Venha Ver, nossa amiga querendo ouvir, Evaldo Braga, A Cruz Que Carrego, mandando aí para todos que estão na escuta, todos que estão ouvindo aqui o nosso programa Difusor, o Povo no Rádio. Muito obrigado aí, Maria de Fátima, nossa amiga lá de Venha Ver, né? Valeu demais, né? Muito obrigado aí. E minha amiga Samara, Samara é lá da Lagoa dos Marinheiros, também tá ouvindo a gente, né? Muito obrigado. Ele tá querendo ouvir, Célio? Carta no Quintal, com Cristiano Neves. Oferecendo para sua mãe Lucineide, para sua madrinha Maria, seu padrinho Moacir, pessoal da Lagoa dos Marinheiros. Oferecendo aí para sua irmã Eduarda, também para Andressa, para o seu irmão Vitor Manuel, ainda para o seu sobrinho Miguel Arcanjo, também para Antonielle, e ainda para sua outra madrinha, né? A Bida. E também Natinho e Bizuca, lá no sítio Pedra Branca. Valeu, né? Obrigado aí, Samara, o pessoal que escuta a gente na Lagoa dos Marinheiros. Sempre na sintonia, bom dia. E muito obrigado aí pela audiência de sempre, né? Esse pessoal bom dos CIS, comunidades que sempre nos escutam também e participam do nosso programa. Daqui a pouquinho tem notícia, informação, mais horóscopo e você, né? Mandando aí a sua mensagem e participando com a gente, beleza? 7:50. Bom dia!

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1: Olha aí, 8 horas e 3 minutos, 8 e 3, já estamos de volta e após os nossos anunciantes, já já tem mais horóscopo do dia, tem informação, notícia para você. Meu amigo Marcondes, nosso amigo Mucunão, pessoal da borracharia ali do posto de seu Chico Peixoto, né? Muito obrigado mesmo pela audiência. Rosineide Queiroz, ouvindo a gente, né? Lá em Milagres, no Ceará. Muitíssimo obrigado aí pela sua audiência e pela sua sintonia. Tá valendo demais, né? Obrigadão. Ainda mandar aqui um alôzão, deixa eu me ver aqui, para Beta Vaz, nossa amiga. Já já a gente tá atento. Seu Zezinho, né? Helena tá ouvindo a gente também, show de bola. Sair, vamos atender aqui seu Daniel Peixoto e Valdete, lá da 13 de maio, ali do final da 13, né? Valdete tá querendo vir, voltei, com o Bartosão, né? Isso mesmo. E seu Daniel Peixoto, a inveja mata. Com o Zé de Freitas. Ele gosta dessa música, né? O Valdete tá mandando aí pra Lourenço e família, né? Lá nos Purões, que é sobrinho de seu Daniel Peixoto. Também pra Luzinha e família e todos os amigos, todos que estão ouvindo aqui o nosso programa. Muito obrigado aí, Valdete e seu Daniel Peixoto, que sempre escutam a gente, né? Sempre pede música aqui no nosso programa. É ouvinte de muitos janeiros de carnavais também, né? Bom dia e obrigado aí, Valdete, seu Daniel. Chiquinho, nosso amigo. É, Chiquinho tá em São Paulo, viu, meu amigo? Ouvindo a gente, viu? É, através aí do Rádios Net. Muito obrigado mesmo pela sua companhia também. É o pessoal que nos escuta aí em qualquer parte, né? Através da Rede Mundial de Computadores. Por isso que é boa a tecnologia, né? O pessoal escuta onde tiver. Mesmo que tá aqui, né? Luzielma, lá em São Paulo também. É, seu esposo, sua filhinha, todos que escutam a gente através do Rádios Net, né? 8 horas e 5 minutos, 8 e 5. Para você, música pedida é música tocada. Bom dia!

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1: É isso aí, né? Estamos de volta, já são 8h12, daqui a pouquinho tem mais três previsões astrológicas aqui dentro do nosso programa Difusor O Povo no Rádio. Mandar aqui uma alusão, né, pra nossa amiga que tá sempre ouvindo a gente, Alzeni, lá no São Severino. Daqui a pouquinho a gente atende ela, né? Muito obrigado aí pela audiência, minha amiga Alzeni, Dona Lúcia Lins, né, também, pessoal aí do São Severino, que sempre, sempre escutam a gente, né? Show de bola, muito obrigado aí pela sua audiência e pela sua companhia, né? Minha amiga Beta Vaz, vou já atender você, viu, daqui a pouquinho, para você que acompanha aí, né, o nosso programa, sempre, sempre participando. Vamos já atender aqui a Alzeni e minha amiga Beta Vaz. Eduardo, meu amigo, lá do São Pedro, né? Valeu, valeu. Obrigado aí pela audiência de sempre, né? O pessoal que sempre escuta, participa, pede aí a sua música preferida e a gente vai agradecendo aí pela sua audiência. Show de bola, meu amigo. Sérgio, vamos trazer umas duas notícias aí para o ouvinte também ficar informado, né? Ficar sabendo aí das informações aqui dentro do nosso programa Difusor O Povo no Rádio. Vamos lá para você? Bom dia, bom dia! Vamos trazer umas duas ou três notícias, né? Olha só, o Rio Grande do Norte não terá lei seca eleitoral no primeiro turno das eleições de 2026. Olha só, bares, restaurantes, supermercados e outros estabelecimentos poderão vender bebidas alcoólicas normalmente no domingo, dia 4, dia da votação. Aí a galera gosta, hein, Sérgio Vaz? Quando é proibido, não proíbe mesmo, tem jeito. A decisão foi confirmada ontem, quinta-feira, dia 1º, pelo secretário estadual de Segurança Pública, Coronel Francisco Araújo. O governo do estado não editará aí portaria proibindo a comercialização ou consumo de álcool por causa da eleição. Segundo o secretário, a definição ocorreu após conversas com representantes de setores como bares, restaurantes e hotéis. Olha só, a orientação das autoridades é para que o consumo ocorra de forma normal, sem excessos. Se exceder, meu amigo, se exceder aí o negócio pega, né? Aí o cabo vai ver o sol nascer quadrado. Olha só, a apreensão de R$400 mil em dinheiro vivo pela Polícia Federal ontem, quinta-feira, dia 1º, em Mossoró, deixou uma pergunta circulando nos bastidores políticos do Rio Grande do Norte. A quem estava destinado o dinheiro? Aí sim, meu amigo. Segundo informação oficial da Polícia Federal, o valor foi sacado por uma pessoa diretamente vinculada a um candidato a cargo eletivo e existe suspeita de que os recursos seriam utilizados de forma ilícita para favorecer uma campanha eleitoral. A operação teve o apoio da Controladoria Geral da União. Além desses R$400 mil, dois aparelhos de celulares foram apreendidos e serão analisados. A Polícia Federal, no entanto, não revelou a identidade do candidato nem da pessoa responsável pelo saque. Também não anunciou, até o momento, conclusão sobre a origem ou o destino efetivo do dinheiro. E é justamente aí que cresce a curiosidade. Se a Polícia Federal afirma que quem sacou o dinheiro possui ligação direta com o candidato, quem é esse candidato? Por enquanto, qualquer nome que circule nas redes sociais ou nos bastidores deve ser tratado apenas como especulação. A resposta final ainda depende do avanço das investigações da Polícia Federal. Tá aí, meu amigo, olha só, viu? Encontraram só R$400 mil, viu, sai lá. Só R$400 mil lá. É, meu amigo, o negócio é sério. Olha só, uma nova pesquisa do Instituto Vox Brasil, divulgada hoje, sexta-feira, dia 2, aponta um cenário de forte acirramento na corrida presidencial. Em um eventual segundo turno, o senador Flávio Bolsonaro do PL aparece com 48,2% das intenções de voto, enquanto que o presidente Luiz Inácio Lula da Silva aparece com 45,2%. Como a vantagem de 3 pontos percentuais de Flávio sobre Lula está dentro da margem de erro, que o levantamento é de 2,15 pontos percentuais para mais ou para menos, os dois figuram empate técnico. Brancos e nulos somam 2,5, e eleitores que não sabem ou não responderam ou não opinaram representam 4,1. Nas demais simulações de segundo turno, que foram testadas pela pesquisa, o presidente Lula mantém a liderança. Contra o ex-governador Ronaldo Caiado, do PSD, o petista pontua 46,3 contra 42,1 do adversário. Já em uma disputa frente a frente com Augusto Cury do Avante, Lula abre ampla vantagem, marcando 46,8 contra 33,1 do escritor e psiquiatra. Na disputa estimulada para o primeiro turno, a corrida segue igualmente equilibrada. Flávio Bolsonaro aparece ligeiramente à frente com 41,2% das intenções de votos, seguido por Lula, que registra 40,4%. Atrás dos líderes, os demais concorrentes aparecem distantes. Ronaldo Caiado, 3,3%, Renan Santos, 2,2%, Zema, 1,3%, Augusto Cury, 1,2% e Edmilson Costa, do PCB, 0,2%. Tá aí, meu amigo, a metodologia da pesquisa foi o seguinte, ó. O levantamento do Instituto Vox Brasil ouviu 2.100 eleitores em todo o país entre os dias 29 de setembro e 1º de outubro de 2026. A margem de erro real da pesquisa é de 2,1 pontos percentuais para mais ou para menos, com um nível de confiança de 95%. O estudo está devidamente registrado no Tribunal Superior Eleitoral TSE sob o número BR-00148/2026. Está aí, simulação de primeiro e de segundo turno aí do Vox Brasil. Está aí, vamos aguardar, né? Está bem pertinho, depois de amanhã. A gente sabe direitinho, né? Vamos lá, né? Que pesquisa é aquele calor do momento, a gente vai aguardar, né? Nas urnas, às vezes, muda muito. Mas vamos lá. Sérgio, você prepara aí, filha, com Rick Renner. Vamos atender aqui nossa amiga Alzeni, lá do São Severino, e também minha amiga Beta Vaz, lá do Retiro, né? Nossa amiga ouvinte também de muitos janeiros e carnavais. Fabiana Souza, lá em Pereira, já tá de bituca, viu? Igual a Zé Nilton. Tá lá em São Paulo também, já de bituca, né? Minha amiga Alzeni, bom dia. Lá do São Severino, né? Bom dia, minha amiga.
2: Tony, bom dia, meu amigo. Tony, passa aí a música com Rick Renner, filha.
1: Filha.
2: Para oferecer para meu filho, para Lucinha Lins, para o Zileito, com Madilene, no Cid da Sul. Para minha irmã Antônia, na Rua José Ferreira. Para Chico Barbosa, em Jaguaribe. Francisco da Bidia, em Natal. Para Dona Lourdes, na Lagoa Nova. Para você, para Celinho. Tenha uma boa sexta-feira.
1: Fica. Valeu. Bom dia.
3: Ô, Tônio, bom dia. Que é Beta Batista Tira. Amigo, eu gostaria que você colocasse aquela música de Zezinho Barros, são Dois Copos na Mesa. Quero
1: Dois Copos na Mesa.
3: Sua esposa, para Celinho e a esposa. Quero oferecer para meu amigo, para meu amigo Agostinho Filho, para Luluzinha Oliveira. Para Elane, para Fabiana, para Fábio, para o Caio, para Yasmin, para o Davi, para mim, para Lili, para a Corminha e para os aniversariantes do dia, né? Para Antônio e para essa galera, né? Que está assistindo esse lindo programa. Um abraço, meu amigo.
1: Valeu, Beta. Bom dia, minha amiga. Obrigado mesmo aí pela audiência, né? Pela sintonia. Beta Vaz é ouvinte da gente de muitos janeiros e carnavais, né? O grande Fábio também, que é filho da Beta, a Fabiana, que tá em São Paulo, né? A Elaine tá por aqui. Valeu, minha amiga, bom dia. O pessoal que a gente, né, tem amizade há muito tempo. Valeu demais. Já são 8h21. Daqui a pouquinho tem mais 3 previsões para você. Bom dia, bom dia.

0: acaba fazendo o estado de futebol, faz tudo. Fica batendo mais do que aonde faz.
1: Eu fiz um, eu acho que vai estar no Morumbi. Deixa eu ver aqui.
2: Vai. Vai,
3: Aí,
1: olha aí. É, você manda pra mim, eu faço.
3: Eu faço ela.
1: É, fazendo ela.

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1: Olha aí, dois copos na mesa. É, só um tá cheio. Aí é Prometeu e até agora não veio, né? Ele diz aí, tá aí, o negócio foi sério. Beleza, bom dia. Foi pra Beta Vaz aí, Zezinho Barros, né? Muito obrigado pela audiência e pela sintonia. Show de bola, né? Valeu, valeu. Tá aí. Vamos trazer agora mais três previsões astrológicas pra você, né? Câncer, Leão e Virgem, pra você que acompanha aqui o horóscopo do dia. Vamos lá. Previsões astrológicas.
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1: É isso aí, é hora do horóscopo do dia. Vamos trazer Câncer, Leão e Virgem para você que gosta de ouvir as previsões astrológicas. Alô, você de Câncer, canceriano, canceriana, de 21 do 6 a 22 do 7. Alô, Câncer. Olha só, comece o dia sem pressa, anote os sonhos e deixe ideias amadurecerem. O momento será de fortalecer a segurança afetiva e financeira também, com escolhas que vão trazer mais conforto e qualidade de vida. Conversas com a família ajudarão a definir, né, a definir as prioridades. A harmonia em casa dará confiança para desenvolver projetos e alavancar a sua carreira. Ok, você de Câncer, bom dia. Alô, você de Leão, leonino, leonina, de 23 do 7 a 22 do 8. Uma conversa com a família poderá pedir paciência e cuidado com as palavras. Escute antes de responder e procure esclarecer aí o que incomoda. Com Marte e Júpiter em seu signo, disposição não faltará para investir num curso, planejar uma viagem ou então ampliar os seus interesses. Reserve a noite para descansar e curtir o sossego do lar. O poder pessoal está em alta hoje, leonino, leonina. Alô, você de Virgem, de 23 do 8 a 22 do 9. Alô, Virgem, escolha bem as palavras ao tratar de um assunto delicado. O trabalho poderá exigir mais atenção e valerá rever as prioridades e dividir tarefas para evitar sobrecarga. O dia vai trazer oportunidades para avançar na carreira e trocar ideias com amizades experientes. Olha só, um encontro casual poderá trazer a informação que faltava para dar andamento aos seus planos. Ok, você de Virgem? Bom dia, bom dia. E muito obrigado aí pela sua audiência de sempre. Tá aí, né? Mais três previsões astrológicas. Daqui a pouquinho tem mais para você que acompanha aqui, né, o horóscopo do dia. Você que gosta de saber o que os astros dizem para o dia, né? Valeu. Vamos lá, né? Vamos já atender aqui a minha amiga Fabiana Souza, tá de Bituca, lá em Pereiro, no Ceará. Meu amigo Benedito tá ouvindo a gente lá no Bar da Pururuca, ali no Mercado Público. Fica escutando lá direto, nosso amigo. Aí é gente boa demais, né? Melhor do que uma nota de 200 achada. Grande Benedito, como é bom, viu? Tá ouvindo a gente sempre, sempre. É ali no Mercado Público. 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Sai, você prepara uma do Fagner aí para nossa amiga Fabiana. Ela tá lá ouvindo a gente, né? Meu amigo Zé Nilton também tá em São Paulo lá, só de Bituca. Próximo ano o homem aparece de novo, hein? E passa ligeiro. Como é bom. Valeu, meu amigo. Bom dia, né? E obrigado aí pela audiência. Lena, costureira lá da 13. Só que ela tá em São Paulo, viu? Lá em Sorocaba, mas tá ouvindo a gente através do Rádio Net. Pediu o link aqui, tá ouvindo por lá, né? Só de boa. E ouvindo aqui o nosso programa e querendo ouvir uma do José Augusto, né? Muito obrigado, minha amiga, pela audiência também. Ela é gente boa demais, Lena, né? Diz que tá muito trabalho aqui no meio de ano e setembro. Aí foi dar uma relaxada em São Paulo, né? Para quando voltar, pegar no bater de novo. Valeu, minha amiga. Muito obrigado aí. Mesmo longe, fica ouvindo a gente, né? Ouvinte assíduo é assim mesmo. Obrigado, Lena. Valeu. 8h34. Tá aí pra você uma ótima sexta-feira. Música pedida é música tocada. Bom dia, bom dia.

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1: Olha aí, 8h52, 8h52, daqui a pouquinho tem mais três previsões, vamos já trazer Libra, Escorpião e Sagitário. Agora, Célio, vamos trazer umas duas notícias aí novamente, né? Para o ouvinte, né, ficar bem informado aqui dentro do nosso programa, né? As notícias aí, né? É para você ficar sabendo também, juntamente com música, com horóscopo e a gente aqui fazendo a festa, você participando também, né? Vamos trazer mais umas duas notícias aqui dentro do nosso programa. Beleza? 8h53.
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1: Olha só, o FRN, que é a Universidade Federal do Rio Grande do Norte, né? Esclarece vídeo de caminhonete com bandeiras de Lula que circula nas redes sociais. Olha só. Um vídeo que circula nas redes sociais mostra um veículo da Universidade Federal do Rio Grande do Norte, o FRN, transportando bandeiras e outros materiais de caráter político partidário. A gravação levantou questionamentos sobre um possível uso de veículo público em atividade relacionada às eleições. A UFRN informou que o veículo foi utilizado para recolher o material político partidário encontrado no entorno do campus central em Natal. Segundo a Diretoria de Manutenção da Superintendência de Infraestrutura, a exposição do material foi registrada pela instituição e a retirada foi determinada para cumprir as regras eleitorais. De acordo aí com a universidade, a medida ocorreu em razão do período aí de defesa eleitoral, né? A instituição afirmou que determinou o recolhimento imediato do material para evitar sua permanência no espaço público da universidade. Na gravação, a pessoa responsável pelo registro afirma que o veículo estaria sendo utilizado para fazer eleição para Lula. A UFRN, no entanto, informou que a finalidade do deslocamento era retirar o material que havia sido identificado no entorno do campus central. A legislação eleitoral estabelece restrições à propaganda em bens públicos. A resolução de número 23.610 de 2019 do Tribunal Superior Eleitoral, utilizada para as eleições de 2026, proíbe a veiculação de propaganda eleitoral em bens públicos, com exceções previstas na própria norma. Em nota, a Diretoria de Manutenção da Superintendência de Infraestrutura da UFRN afirmou que registrou a exposição do material político partidário no centro do campo central e determinou que uma caminhonete da instituição realizasse o recolhimento. Segundo a universidade, a decisão foi tomada em respeito ao período de defesa eleitoral, regulamentada pela legislação vigente no país. Tá aí, né? Se não tiver usando, tá certo, né? Porque tá lá exposto em frente à universidade, né? Mas vamos lá. Olha só, esquema de segurança para o primeiro turno das eleições do Rio Grande do Norte terá 12 mil agentes. É, meu amigo, olha. O esquema de segurança para o primeiro turno das eleições aqui no Rio Grande do Norte terá a mobilização de cerca de 12 mil agentes, com atuação nos 167 municípios potiguares. Apresentado nesta quinta-feira, dia 1º, pela Secretaria Estadual de Segurança Pública e Defesa Social, o planejamento reúne forças estaduais em integração com instituições federais e municipais para proteger os locais de votação, acompanhar o deslocamento de eleitores e também atender às ocorrências durante o pleito de domingo, dia 4. O governo do estado informou que destinará mais de 4 milhões ao custeio da operação, incluindo diárias operacionais, combustível para viaturas e auxílio à alimentação dos profissionais. Serão empregados servidores aí da ativa da Polícia Militar, Polícia Civil, Corpo de Bombeiros Militar e Polícia Científica, com exceção daqueles que estiverem de férias ou afastados por licença médica. O planejamento também envolve policiais penais, guardas municipais, Polícia Federal e Polícia Rodoviária Federal. Durante a apresentação, no Gabinete de Gestão Integrada, Polícia Federal e Polícia Rodoviária Federal. Durante a apresentação, no Gabinete

0: turno das eleições. Olha só, na Polícia Militar, a operação começará às 7 horas da manhã de amanhã, sábado, viu, dia 3, com a saída de equipes que reforçarão o policiamento no interior e será encerrada na segunda-feira, dia 5, após o retorno dos profissionais. Segundo o comandante-geral da PM do Rio Grande do Norte, Coronel Alarico Azevedo, haverá 7.110 policiais em serviço extraordinário, além do efetivo regular, totalizando aproximadamente 8.600 militares no domingo. Tá aí, né? Mais de 12 mil agentes aí, entre polícia militar, civil, entre outras forças de segurança, para dar garantia ao pleito, né? Segurança, que acontece muitos imprevistos, né? Nesse período eleitoral. Daqui a pouquinho tem mais três previsões. Sério, preparei Amado Batista, o desencontro do amor. Vamos atender aqui Dona Lúcia Lins, lá do São Severino. E o filho do vaqueiro, para ser o Zezinho, né? Tá ouvindo a gente, pessoal dos Purões. Faz um tempinho já que eles mandaram mensagem, mas é assim mesmo. Que vai atendendo, que vai mandando primeiro e assim vai. Vai dando certo, né? Seu Zezinho, meu amigo, muito obrigado pela audiência e pela sintonia. Vamos lá, né? Bom dia, obrigado pela sintonia. Vamos lá.
1: Bom dia, compatão. Lembra-se para o compadre Luiz Justino, Francisco Dias, Lúcia Lindo, Manuel Bandeira, Pedrinho, Paulinho, Comadiana, João de Deus e Francisco Dias da Grande Natal, viu?
0: Pronto, tá bom, meu amigo.
1: Bom dia, viu, meu filho?
0: Valeu, vamos já mandar o filho do vaqueiro aí, viu? Show de bola, seu Zezinho, que tá sempre ouvindo a gente, pessoal dos Purões. E seus filhos, né? É, Pedinho e Paulinho, que sempre escutam a gente também. Muito obrigado mesmo. Dona Lúcia Lins do São Severino, bom dia.
2: Bom dia, Tony Oliveira. Passo para minha amada Batista. O desencontro do amor.
0: Pronto.
2: Ofereço a Alzenia, a todos do São Severino, Veronese, seu Manuel Bandeira, Lindalva Lima, Dona Socorro Lúcia, Francisca Dias, seu Zé Goma, os Lady Ulano, Francisca Abidia, Alaíbe Naaba, Comadre Antônia, seu João Deus, Dona Leopoldina, seu Zezinho dos Porões, seu Francisco Barbosa, seu Francisco Baiano, seu JB, você, Celinha, Agostinho e todos. Uma feliz e abençoada sexta.
0: Valeu, minha amiga. Bom dia.
2: Se Deus quiser.
0: Muito obrigado pela audiência. Daí, Dona Lúcia Lins, todo o pessoal do São Severino que sempre escuta a gente. Já são 8h59. Passando agora para as 9, rapidez. 9 horas agora exatamente na cidade. Bom dia, bom dia. Música pedida é música tocada. Bom dia.

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1: Olha aí, beleza, né? Já são 9:08, 9:08. 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Beleza? Vamos lá, né? Vamos trazer agora, né, Célio, mais três previsões agora. Desta vez, Libra, Escorpião e Sagitário, para você que acompanha aqui, né, o horóscopo do dia. Vamos trazer aí mais três para você que acompanha as previsões astrológicas. Beleza?
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1: 9:10, 9:10. Alô, você de Libra, Libriano, de 23/9 a 22/10. Olha só, um convite de amigos poderá resolver mais ou envolver mais gastos do que você pretendia e imaginava, né? Confira os valores e escolha o que caberá no seu orçamento. Com o Sol em seu signo, você terá mais confiança para se posicionar e também apresentar novas ideias. A carreira vai ganhar destaque com oportunidades para oferecer a sua imagem profissional e ampliar conexões. Invista no que deseja construir. Ok, você de Libra? Bom dia. Alô, você de Escorpião, de 23/10 a 21/11. Escorpião, com Mercúrio e Vênus em seu signo, você terá facilidade para expressar e atrair atenções. Uma cobrança no trabalho poderá transferir os planos da família. Determine as prioridades, né, antes de assumir novas responsabilidades. Viagens, estudos e contatos com pessoas de fora irão ampliar as perspectivas. Aposte em novas ideias e finalize um longo ciclo. Ok, você de Escorpião, bom dia. Alô, você de Sagitário, Sagitariano, Sagitariana, de 22/11 a 21/12. Olha só, reflita sobre um assunto delicado e dê tempo para compreender o que sente. Uma parceria pedirá definições. Converse sobre expectativas de cada, né, de cada um antes das decisões. Questões da intimidade ou de dinheiro compartilhado ficarão mais claras com diálogo franco. Um plano de viagem ou então de estudo seguirá ganhando força e vai trazer um cenário positivo para o futuro. Ok, você de Sagitário, bom dia, bom dia. Daqui a pouquinho, logo mais, tem Capricórnio, Aquário e Peixes. Tá aí. Obrigado, Índia do Brasil, né? Sai, você prepara aí, Não Vou Atender, né? Com Beto Ribeiro, ele tá pedindo aqui essa música legal, né? Que ela gosta de pedir. Valeu. Muito obrigado. Meu amigo Luiz Eduardo, querendo ouvir uma do Bartosão. Pode ser só lembrança, Sérgio Vaz. Beleza? Meu amigo Luiz Eduardo, lá da Boa Vista, em Areré, no Ceará. Sempre, sempre ouvindo a gente também. Meu muitíssimo obrigado. Vamos atender ele aqui, Rafa, um tempinho que ele mandou a mensagem. Meu amigo Luiz Cláudio também, né? Daqui a pouco a gente atende você, meu amigo. Tá lá em Brasília, mandando mensagem aqui pra gente também. Muito obrigado mesmo. Vamos lá, Índia do Brasil. Bom dia, né? Nossa amiga Índia do Brasil, que participa todos os dias aqui. Aí gosta das músicas do Beto Ribeiro, hein?
2: Bom dia, Tony Oliveira. Bom dia, ouvintes da Rádio Difusora AM. Eu sou a Índia do Brasil, aqui de Piracicaba, passando por aí para desejar uma excelente sexta-feira para todos que já estão aí ouvindo o seu programa e também para te pedir a música com Beto Ribeiro, Não Vou Atender, e ofereço para você, para Lúcia Gervásio em Imperatriz, no Maranhão, para Elisete em Colatina, Espírito Santo, Luiz Cláudio em Brasília, e também oferecer para o Chico Baiano, agradecer ele que onde ele ofereceu música para mim, hoje eu estou recebendo. Bom dia, Chico Baiano, e também para todos que estão ligadinho, liganaço no programa Difusora, O Povo no Rádio. Beijo, beijo.
1: Beleza, minha amiga. Valeu, tá aí a participação de Índia do Brasil, direto de Piracicaba, em São Paulo, ouvindo a gente. Nosso amigo Benedito, lá no Bar da Pururuca, no Mercado Público, tá ouvindo a gente, né? Só quer ser Mazinho cantor. Valeu, meu amigo. Bom dia. E obrigado aí pela audiência de sempre, né? Mazinho também é gente boa, mas escuta a gente direto, hein? É, quando ele não tá no comum, tá no bonito, mas tá ouvindo. Valeu, meu amigo. Bom dia, bom dia. 9h14, para você, música pedida é música tocada.

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1: É isso aí, beleza, né? Já são 9h29. Daqui a pouquinho tem as últimas previsões astrológicas aqui dentro do nosso programa, né? 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
1: 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Bom dia, bom dia. Vamos sair, vamos mandar aqui a música para nossa amiga Francisca, né? A Francisca é Liete. Ela tá ouvindo a gente lá em Pau dos Ferros, viu? Ela pediu aqui o link e tá ouvindo a gente. Beleza, né? Muito obrigado aí a nossa amiga Francisca Eliette, lá em Pau dos Ferros. Ouvindo aí, né? E vai ouvir uma de Zezé de Camargo e Luciano. Pode escolher uma boa aí, sabe? Daquelas mesmo, das boas, como ela diz, né? E obrigado aí pela audiência, Francisca Eliette, o pessoal que escuta a gente em qualquer parte aí, através do Radiosnet. E Dona Lindalva Lima, da Lagoa dos Marinheiros, hoje ela não quis soltar a voz, não. Ela sempre solta, mas hoje ela pediu aqui uma do Paulo Nascimento, oferecendo aqui para todos os amigos, todos os ouvintes que estão na sintonia, né? Uma canção daquelas boas do Paulo Nascimento. A gente vai mandar aqui para Dona Lindalva Lima. Muito obrigado aí o pessoal da Lagoa dos Marinheiros que nos escutam sempre, sempre participam do nosso programa. Meu amigo Eduardo São Pedro, daqui a pouco eu mando uma música para você, viu? Show de bola. Pedrão dos Picolés também mandando mensagem aqui pra gente, né? O Baldino lá no Carrasco em Coronel, muito obrigado aí pela audiência de sempre. Já são 9h32. Para você, música pedida é música tocada.

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2: É isso aí, né? Estamos de volta, mandando aqui o alôzão para Rosineide, nossa amiga, lá na rua Maria Madalena, ali no bairro Maria Manuela, né? Obrigado aí pela audiência, pela participação, já já a gente atende, né? Nossa amiga Ubaldina, lá no Carrasco, em Coronel, meu amigo Luiz Cláudio, também ouvindo a gente, né? Lá em Brasília, no Distrito Federal. Daqui a pouco a gente atende ele, né? Nosso amigo sempre participando aí, né? E ouvindo aqui o nosso programa Difusor, o Povo no Rádio. 9h40, vamos trazer, né, Célio? Aproveitar e trazer as últimas previsões agora, né? Pra gente dar tempo para atender o pessoal, vamos trazer agora Capricórnio, Aquário e Peixes, né? Para você que acompanha o horóscopo do dia. As últimas previsões para esta sexta-feira. Beleza?
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2: É hora do horóscopo do dia, vamos trazer agora as últimas, Capricórnio, Aquário e Peixes, para você que acompanha o horóscopo do dia. Alô, você de Capricórnio, capricorniano, capricorniana, de 22/12 a 20/1, né? Alô, você de Capricórnio, vamos lá, de 22/12 a 20/1. Uma conversa com amigos poderá resolver dinheiro e responsabilidades. Esclareça o que cabe a cada um e evite assumir investimentos altos. Organize as tarefas para ter tempo de cuidar das relações próximas. O diálogo com o par ajudará a desfazer um mal entendido e retomar os planos em comum. Paciência e carinho irão facilitar acordos com a família. Ok, você de Capricórnio? Bom dia! Alô, você de Aquário, aquariana, aquariana, de 21/1 a 19/2, olha só. Conversas, né? Uma conversa de trabalho poderá revelar diferenças entre seus planos e as expectativas de um parceiro. Escute, esclareça o que pretende e busque um acordo que favoreça aos dois. A criatividade ajudará a encontrar soluções e também desenvolver um projeto autoral. Reserve tempo para o que gosta de fazer e cuide do corpo também. Olha só, uma agenda equilibrada dará bem-estar para você, ok? Você de Aquário, bom dia e boas vibrações. Alô, Peixes, de 20/2 a 20/3. Conexão com alguém de longe, um curso ou então uma leitura irá transpirar nas ideias e mudará sua visão sobre um assunto importante. O trabalho vai exigir energia, também perspectivas de limites e ainda faça, né? Ainda faça aí pausas para recuperar as forças. O carinho da família ajudará a relaxar. Aproveite também para namorar um pouco ou então se dedicar a atividades criativas. É, meu amigo, mudanças e prazeres diferentes vem aí pela frente, você de Peixes. Aí, os últimos signos dos zodíacos para esta sexta-feira, né? Bom dia para você, boas vibrações, é isso aí. Agora, vamos aqui, voltando para nós aqui, né? Sai de se preparar aí, deu certo com o Amado Batista, uma de Lucinha Saraiva, né? Uma boa aí para Dona Expedita lá dos Purões, e uma dos Nonatos para o nosso amigo Renato. Pode ser Metamorfose, Astronauta, uma dessas aí, viu? Para o meu amigo Renato, lá na Dom Lima, no alto, ouvindo a gente. O homem é bom, viu? Não gosto de soltar a voz, não, mas é bom. Escuta lá, né, meu amigo? Valeu. Olha só, gente. 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Valeu, grande Xavier. Zé Xavier, né? O pessoal da Serrinha dos Marinheiros. Obrigado aí pela audiência. Antônia, minha amiga, bom dia, né? Ouvindo a gente sempre.
3: Bom dia, meu amigo Tonho Oliveira, que é Antônia do Sabino Leito. Então, eu gostaria de pedir duas músicas suspensivas, uma com Amado Batista, que ela deu certo, sim.
2: Deu certo.
3: E a outra é com Lucinha Saraiva, que é pra minha mãe. Eu ofereço a meu esposo Zé Matias, minha mãe Expedita, meu pai Zé Guilherme, minha irmã Francisco Cid Purões.
2: Beleza.
3: Minha irmã Zélia no Alto Santa Teresa. A meu filho Bruno, minha nora Caliane. A meu filho JP Pintura, minha nora Ivaneide, meus três netos São Paulo, Nelir, José Caíque.
2: Certo.
3: Ofereço a minha cunhada Serminha, a minha irmã Manel em Pereiro, a minha irmã Tuca no Guardado, minha cunhada Nineide. Minha mãe oferece a eu, oferece o genro dela, José Matias.
2: Certo.
3: Oferece o esposo dela, Zé Guilherme, aos filhos Francisco, Tuca, Manel, a nora Nineide Serminha. Ela oferece também a Marielda. Eu ofereço a você também, a Célio Vaz. Ela também oferece.
2: Beleza.
3: A você também. E a Célio Vaz. Uma boa sexta-feira, Senhor. Abençoado para nós todos.
2: Valeu.
3: Saúde e paz. Tudo de bom. Sextou.
2: Valeu, Antônia. Bom dia. Sextou mesmo, né? Muito obrigado aí pela audiência de sempre, né? O pessoal bom aí do Sabino Leite ouvindo aqui o nosso programa. Muito obrigado aí pela sua audiência e pela sua companhia. Já são 9:46, tá aí. Música pedida é música tocada. Bom dia, bom dia.

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1: Olha aí, beleza, 10 e 9. Aí, 10 horas e 9 minutos após essa música legal aí, né? Da rádio, a gente tá voltando aqui. Meu amigo, grande Zé Nildo, de Bituca lá, né? Tá ouvindo aí a gente. Valeu, meu amigo. 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Beleza? 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Vamos mandar aqui um alôzão para Mazin Cantor, nosso amigo, mandou mensagem aqui. É, obrigado mesmo pela sua sintonia. Grande Benedita, ouvindo a gente, a galera que tá lá no bar do Benedita, ali, bar da Pururuca, né? No mercado público. Show de bola, meus amigos. Obrigado aí pela audiência. Sério, vamos atender aqui o nosso amigo Luiz Cláudio, tá lá em Brasília, né? Querendo ouvir fim de semana com o Beto Ribeiro. Aí, deixa... É final de semana, né? Beto Ribeiro. Isso mesmo. Aí... É minha amigo Baldina, lá de Coronel João Pessoa, lá do Carrasco, querendo ouvir uma das boas, bem apaixonada do Eduardo Costa, ela disse, viu? É. E ainda, vamos mandar Bartô Galeno, Bartozão, para o nosso amigo Pedão dos Picolés, de que vale a minha vida agora. É, ele está querendo ouvir essa daí, viu? Grande Pedrão dos Picolés, nosso amigo ouvinte de muitos janeiros e carnavais também. Valeu. Meu amigo Luiz Cláudio, diretamente de Brasília, né? Bom dia, meu amigo.
2: Bom dia, Tom Oliveira. Bom dia, ouvinte da Difusora São Miguel. Aqui é Luiz Cláudio falando de Brasil. Estamos aqui ligadinho no Tom Oliveira. Seja longe ou perto, nós estamos ouvindo a Difusora, amigo Tom.
1: Certo, meu amigo.
2: Nossa amiga ainda do Brasil, vai tocar aí o Beto Ribeiro.
1: Beto Ribeiro.
2: Fim de semana, vai para a Índia do Brasil.
1: Fim de semana, né?
2: E vai para todos aí em São Miguel, no grupo Semente do Alto.
1: Tá, beleza.
2: Está ouvindo. Bom dia.
1: Galera do Alto Escuro.
3: Bom dia, Thomas Oliveira. Eu gostaria de pedir uma música de Eduardo Costa. Uma bem boa aí, que eu tô de radinho ligado aqui, só pra curtir mesmo nessa sexta-feira abençoada, né? Só pra eu mesmo. E um alguém que anda rodando aí no meio do mundo atrás de eu.
1: Tá. Tchau. Certo. Valeu, Baldina. Bom dia. É... Tá valendo, o Baldinho disse que é pra alguém que tá rodando aí no meio do mundo atrás dela. Valeu, grande Baldina, bom dia, né? Pedão dos Picolés, meu amigo, bom dia.
4: Diga aí, Antônio Oliveira, diga aí, meu querido, aqui é Pedão
1: Cuide,
4: dos Picolés,
1: homem.
4: Minha joia, passei lá em Miguelzinho agora, viu, minha joia?
1: Pronto.
4: Ficou para as coisinhas, mandou lembrança pra você, viu?
1: Tá certo.
4: Ele, Fabiano, viu, minha joia? Minha joia,
1: secretário.
4: Brincou, que ele ia com o Bartô Galeno. Aquela que diz assim...

0: você. Essa mulher é muito bonita, viu, minha jovem? Quero aparecer os amigos do rádio, viu? Anitta do Lucas Manavieira, assistente Andresa, meu grande amigo Sério Vai, Will Zé Limão e Pedro Bandeira, a seu João de Deus e Dona Leopoldina e Rafaela no Agreste, minha joia, Chico Peba, Quem Tragou e Sé Lagoa, e a seu Chico Baiano, minha joia, a dona Francisca e a Bilu. Do Luco Mandalvieira, viu, minha joia? Aqui é Pedrão de muito de janeiro, muito carnaval. E
1: Valeu.
0: com Jesus, minha joia, até amanhã no Brega, meu querido.
1: Valeu, grande Pedrão dos Picolés, nosso amigo, né, participando aí, e vai ouvir essa música belíssima aí do Bartosão. Valeu, obrigado aí, Pedrão, pessoal que escuta a gente e participa sempre do nosso programa, né? Valeu, valeu. 9h15, não, que é isso, relógio que atrasa não adianta. 10h15. Aí, bom dia, música pedida é música tocada.

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1: É isso aí, né? Estamos de volta e após a música legal do grande Bartosão. Já são 10h25, mandando aqui um alôzão pra Neuma, nossa amiga. Tá ouvindo a gente, pessoal do Núcleo Tenente Adalto, né? Muito obrigado aí pela audiência de sempre. Já a gente manda uma música pra ela. 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É, bom dia, minha amiga Neuma, né? Ouvindo a gente. Sabe, você prepara aí Roberto Carlos pra ela? Pode ser, esse cara sou eu. Ela tá ouvindo a gente por lá, né? É, sempre sintonizando e participando. Nossa amiga lá no Núcleo Tenente Adalto. Aí deixa-me ver aqui mais, né? Vamos atender aqui esses três pra desafogar o negócio. Vai dar certo, né? É, nossa amiga, deixa-me ver aqui. Borbulhas de Amor, com Fagner, para Irene Flor. Tá ouvindo a gente lá em Pereiro, no Ceará. E meu amigo Eduardo, lá do São Pedro, né? Também ouvindo a gente. Pode ser uma do... Deixa-me ver aqui. Do Amado Edilson, Célio Vaz. Pode ser. Nosso amigo Eduardo, garotão, né? Ouvindo a gente lá no São Pedro. Valeu, muito obrigado pela audiência.
2: Opa, Tony, bom dia.
1: Bom dia, meu amigo.
2: Eu quero mandar um alô pra todo mundo do São Pedro.
1: Sua prima Priscila, né? Diego.
2: A prima Priscila.
1: Tá
2: bom
1: certo.
2: Bom dia. Bom sexta-feira pra você, pra saudade.
1: Pronto, meu amigo. Muito
3: Olá,
1: obrigado.
3: Olá, Tono Iver, bom dia. Olá, Tono Iver, bom dia.
1: Bom dia, Irene.
3: Quero te pedir a música de Raimundo Fala. Aquela Eu Amo. Tenho um coração pra oferecer pra Zé
1: Nito,
3: Dona Oliveira. E Fabiana, Adriana, Yandra, Alana, Tonha. E pra você, que é um ótimo locutor.
1: Valeu. Irene Flor, né? Lá de Pereiro, também participando aí com a gente do nosso programa. Ela é diferente da Fabiana Souza. Fabiana não solta a voz, não. Ela solta. Valeu. E muito obrigado aí o pessoal que escuta, né? A gente aqui no nosso programa da manhã. Show de bola. Muito obrigado. Já são 10h30. Aí 10 horas e 30 minutos. Música pedida é música tocada. Bom dia.

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3: É isso aí, beleza, né? De volta aí com você, já no finalzinho, já são 10h50. Para você que participou, meu muitíssimo obrigado. Célio, você prepare aí palavras perdidas com o grande Bartosão. Vamos encerrar aqui atendendo a nossa amiga Rosineide, lá da Rua Maria Madalena, no bairro Maria Manuela, e agradecendo a você pela participação, pela audiência de sempre, né? Show de bola, muito obrigado mesmo. Bom dia, minha amiga Rosineide.
11: Bom dia, meu amigo Toninho. Toca aí a música Palavras Perdidas com Bartão Galeno.
3: Beleza.
11: Agradecer para meu esposo, para meus filhos, para você, para toda a minha família, e um bom dia.
3: Bom dia, minha amiga Rosneide. Valeu. Muito obrigado pela audiência de todo mundo, né, que participou, mandou mensagens de áudio e de texto. Continue na sintonia. Daqui a pouquinho tem Raimundo Loya e Luiz Justino com o programa Violas e Repentistas. Valeu, gente. Meu muitíssimo obrigado pela sua companhia. Amanhã é sábado, né? Amanhã estaremos por aqui com o Bregão, né? O Brega Popular no Sabadão, e contamos com você novamente, com a sua audiência e com a sua companhia. Valeu? Continue por aqui. Daqui a pouquinho tem Violas e Repentistas. Valeu, gente. Até amanhã.

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1: Bom dia, São Miguel, bom dia, região. A partir de agora, você vai ficar com mais audição do programa Violas e Repentistas, presença da dupla de horário, Luiz Justino e Raimundo Loya. Meu amigo Sérgio Vaz, nação.

0: Meu primo, depois que a gente cantar sextilha e deu uns especiais por aqui, a gente vai tocar aquela canção que você gosta, do poeta Pedro Lourenço, uma canção de mãe, por sinal, muito bonita. Um abraço pra você e pra sua esposa, pra toda a sua família aí em São Paulo e aqui em São Miguel e toda a região. Bom dia, poeta.
1: Bom dia, poeta. Bom dia, Servais. Bom dia, ouvintes. Bom dia, você ligado com a gente todos os dias. A gente agradecendo aí pela audiência. Vamos dedicar o programa de hoje a todo o pessoal bom que assiste a gente aí em São Gonçalo, meu amigo Edício, Dona Pedrina, seu Chico Sabine, aí na Cachoeirinha e toda a família, todo esse pessoal bom, todos vocês, a dedicação do programa. Vamos cantar a sextilha inicial do horário.

é meu amigo, poeta Aldo Bezerra, mais conhecido por Aldo dos Balaios. Aqui em São Miguel, um abraço pra você e pra toda a sua família. Abraçar o meu amigo Criatura aí do Sítio Rufino, na região do VAV. Um bom dia pra toda a sua família. Quero mandar um bom dia pra senhora Edival Paulo, ali do Sítio Retiro, poeta Zé Nilton Paulo, toda a família do senhor Edival Paulo, seu neto Marcolino e dona Franquinha ali na Lagoinha, a família do seu neto, um abraço. Carlinho Lagoa.

0: Chico de Altaville e Dona Raimunda de Lagoa dos Milhomes, um bom dia para todos vocês. Meu amigo Chico Gato aí do São Joaquim, um abraço para todos vocês aí do São Joaquim, pra toda a família de Chico Gato, Leu e Dona Alzira ali no Sítio Abra, um bom dia para todos vocês. Mandando um bom dia para o meu amigo Mauro Danta ali no Sítio Retiro. Um bom dia para todos vocês aí do Retiro. Quero mandar um bom dia para Xuxa ali no Sítio Varrelo, toda a família de Xuxa, seu Chico Xavier e a esposa dele, Dona Lúcia, aí no Sítio Melo, seu Chico Baiano, aí vizinha Chico Xavier, tenho certeza que está assistindo o programa. Um bom dia para todos vocês, Chico Rocha lá no Sítio Calvão e a família, um abraço. Quero abraçar aqui o meu amigo Assis Preto e Chico Preto ali nos Torrões, toda a família de seu João Preto. Dona Socorro ali na Lagoa Nova, meu amigo João de Deus e Dona Leopoldina ali no Agreste de Cima, Rafael e Guilherme, Zé de Mosé, mais conhecido por Zé Baixinho e Maria, meu amigo Eduardo aí no São Pedro, um bom dia para você e para toda a sua família, abraçando aqui Gracinha e Maria ali no Sítio Agreste de Baixo, Chico de Zé de Celeste e Antônio, a minha mãe ali na Mucuná, Graça Margarida, Bárbara, Rony e a Paulo, Décélio Queiroz e Lúcia, Raimundo Mucuná e Demiano ali, na Mucunã, seu Chico Sabino e a família aí na Cachoeirinha. Quero abraçar seu Zezinho de Zé Pedro, ali no Sítio Purões, e toda a família de seu Zezinho, Chico Preá e Lourdes ali nos Purões, Silivério Barro na Vila Cachoeira, Dona Cotinha, toda a família de Silivério Barro, meu amigo Dedé do Saldoso Raimundo Frank, Dona Lúcia, as meninas, um bom dia para todos vocês, Chicão de Zé de Doca, aqui em São Miguel do Barro, Tuta Barbosa, Dona Margarida, Alecos, a Piedade e a Geovana, abraçando aqui o meu amigo Antônio do Boio, ali na região de Pereiro, aí no Sítio Conceição, depois do Sítio Cidade, um bom dia para todos vocês. É aí do Conceição, aí do Sítio Cidade, Zé de Pedro e Dona Lúcia, meu amigo Antônio Negreiro e a família dele, o Peter Mope aí Pereira e a Dona Antônia, um bom dia para todos vocês, de dizer que estou trabalhando aqui por conta do frigorífico Dois Irmãos, ali no Beco da Carne, se você quer comprar carne de gado, carne de porco de primeira, falar com o Leandro e com o Gilvan, os meninos atendem na hora. Quero avisar que estarei cantando com o poeta Pedro Lourenço, se Deus quiser. De domingo que vem, agora 8 dias, dia 11, portanto, a partir de 2 horas da tarde, ali no Sítio Cachoeirinha, no pé da ladeira, ali na saída do asfalto, ali uns 500 metros, quem sobe para Mucunã, na Chácara Lopa, ali do nosso amigo Alcimar, a partir de 2 horas da tarde, Luiz Justino e Pedro Lourenço. Um abraço a Pedro e a família dele aí no Sítio Jacó, a todos vocês aí do Jacó, seu Nel Rimijo, um abraço ao poeta Milton lá no Pau Branco e a toda a família dele, o poeta Davi Bessa ali no Sabino Leite, a mãe dele, Dona Fato, o pai dele e toda a família do poeta Davi Bessa, um bom dia para todos vocês. Quero abraçar aqui o poeta Chico de Alindo, Alto de Santa Teresa, Fato, para os meninos, seu Luiz Preto e Dona Antônia ali na 13 de Maio, a Pretinho, a Fernanda e Cecília, que é a região de Pretinho, o Dedé de Veríssimo, poeta Veríssimo lá no Sítio São Paulo, aí na região de Pereira. Um bom dia para todos vocês. Abraçar aqui a minha amiga Terezinha Franco, aqui em São Miguel, a Neuricélia, a Neurismar, a Neuzão, Miguel de Zedito, meus primos lá em São Paulo. A todos vocês que estão na escuta do programa, poeta.
1: Sim, poeta, vamos dedicar o programa, meu amigo Carlos Gomes, na Jaguaribe, lá na Pousada Chicão. O poeta Neto Bezerra, a esposa dele, está na escuta do programa. A todos os colegas que estão ligados com a gente, nossos amigos também, seu Neto Marcolino, a esposa dele, nosso amigo Chico de Altamira, na Lagoa dos Milhomes, meu amigo Laudo, dono de Iraci, aí no Cid Galinhas, nosso amigo Raimundo Bem-vindo, dona Josefinha e toda a família na Lagoa dos Milhomes. Um abraço também ao meu amigo Geraldo Felipe e a dona Suzana, toda a família Geraldo. Um abraço para vocês aí, esse pessoal maravilhoso. Um abraço para todo o pessoal bom aí de São João, vocês aí da Timbaúba. E todo o pessoal bom, meu amigo Assis Preto, rapaz, a gente Torrões, sempre na escuta do programa também, toda a família. 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Vamos, poeta, dedicar o programa a todo o pessoal bom aí do Alto Santa Teresa, vocês da 13 de maio, nossos amigos, vocês aqui do comércio, meu amigo Zé Barros, aqui no seu comércio, aqui no Centro São Miguel, nosso amigo Lindo Mar, do seu Cajueiro, Lindo Mar Cajueiro aí, restaurante Cajueiro, rapaz, meu amigo Lindo Mar, sempre na escuta do programa todos os dias, meu amigo Bibi Benedito, né, poeta, ali no Centro São Miguel. Aí no seu bar, essa língua hoje, não sei não, não tá me ajudando não, não sei o que tá sendo não. Um abraço pra todo esse pessoal bom, ligado com a gente aí na Vila Oiteiro, todos nossos amigos aí do Sabino Leite. Um abraço pra todo esse pessoal bom que está na escuta do programa.
0: É isso aí, poeta, quero mandar um bom dia pra meu amigo Zé Caboclo ali nos Barreiros. Um bom dia pra o senhor Zé Caboclo e pra toda a sua família, Raimundo Vaqueiro ali dos Barreiros. Meu amigo Geraldo Antônio Augusto aí na Cachoeira, em qualquer canto que você encontre, toda a família de Geraldo, a Fernandes, a Dona Fátima ali na Cachoeira. Um abraço pra todos vocês. Alô, Antônio Loia, um bom dia pra você, meu irmão, aí, doutor Severiano, e toda a sua família. O poeta Milton Rodrigues aí nos O Encanto, e toda a família, o poeta Pedro Gerônimo, o poeta é Gilson Pessoas da Vaz Nova, hein, de Pau do Serra, Encanto, os poetas aí de Pau do Serra, o poeta Levi Bezerra, muito Orebo, na Paraíba, é o poeta Genilson Dias, na região de Luiz Gomari, o padrinho Sebastião Bento, um bom dia pra todos vocês, o poeta Jefferson Silva, com certeza está escutando em Lava da Mangabeira, um abraço pra todos vocês, se ali preparou a canção aí, Sani vai trazer ali uma canção bonita, muito bonita ali, é de mãe, escreveu o poeta Pedro Lourenço, canta ele mesmo. É oferecer o meu primo Nilton Amar lá em São Paulo, que me ajuda todos os meses e gosta muito dessa canção, a esposa dele, os outros meus primos aí em São Paulo, Terezinha Franco aqui em São Miguel, e as minhas primas, e a todos os ouvintes do programa, se tiver

0: Valeu, quero oferecer essa canção bonita já cantada à minha mãe ali na Mucunã. Mandando um dia para o meu amigo Elias aí da Boa Vista, ouvindo do programa todos os dias. Graça, minha prima, irmã de Elias, ali no sítio Boa Vista. A minha amiga Adriana Valentim, as meninas do Mano Maria, se ainda estiver por aí, a Mano Maria, a Selma. Um bom dia para todos vocês que estão na escuta do programa.
1: Isso aí, poeta, vamos dedicar o programa ao pessoal bom lá da cidade de Encanto, o poeta Vitor Rodrigues, a esposa dele, o poeta Pedro de Jerônimo, nós Valentim, sempre de Encanto, a todos vocês aí, meu amigo da Célia Queiroz, de família, em Namuculã, todo esse pessoal bom em Namuculã, seu João de Deus, Dona Leopoldinha e toda a família, um abraço para todos vocês, meu amigo Zé da Terra, Dona Elita, lá na Serrinha dos Marinheiros, um abraço para vocês.
0: Bom dia, Xavier e Loura, aí na Serrinha dos Marinheiros, seu Antônio Agostinho na Fato, para toda a família de vocês aí. Um bom dia para todos vocês que estão na escuta do programa.
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nosso é O programa nosso é de 11 horas, sei que o povo escuta essa cantoria, que assista a gente com sabedoria, cantando repente, jogando pra fora. 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

0: Fica as atrações do programa, a todos vocês que estão ligados com a gente. O programa vai chegando ao ponto final, né, poeta?
1: É isso aí, poeta. Desejar um final de semana pra todos vocês, pra todas as pessoas, um bom final de semana com muita paz e com muita saúde. Um abraço a todos vocês.
0: É isso aí, poeta. Mais um programa hoje foi ao ar. Programa Violas e Repentistas com a dupla titular Raimundo Eloy e o poeta Luiz Justino. Celino Vaz na sonoplastia. Todos vocês tenham um ótimo fim de semana. Muita paz, muito sucesso aí. Domingo é dele a eleição. Vocês pensam direitinho, né, Sérgio Vaz? E hoje e amanhã é só movimento aí, mas vocês têm muito cuidado, viu, gente? E a gente promete voltar segunda-feira, se Deus quiser. Tchau, gente. Até lá.
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eu sei que você sabe que vida de vaqueiro apaixonado é triste, principalmente quando a gente perde um grande amor. 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
1: Muito obrigado, eu fico feliz, é lógico, porque estou com você na intimidade do rádio. Eu já estou aqui na Rádio Difusora para mais um programa esportivo. Aqui pela rádio, que vai mais longe para ficar mais pertinho de você. Vamos trazer os destaques de hoje. Olha, competidores do campeonato municipal aguardam data para o congresso técnico. Amanhã em Lagoa dos Milhomens será definido o chaveamento para disputa da Copa São Francisco. Antes, às 16 horas, 4 da tarde, haverá um amistoso. Às 19 horas, congresso técnico com presença de todos os dirigentes. Com reforços de São Miguel, América da cidade de Icó viajará a Messejana, próximo dia 10, para um amistoso. Torcedores e torcedoras de Coronel João Pessoa vivem momento mágico, porque vai acontecer um grande torneio no estádio Rosenão, com 16 agremiações, organização do coordenador do esporte, o Reginaldo Queiroz. E você vai saber também, aqui no Bola na Rede, o momento maior do futebol desta sexta-feira. Seleção Brasileira faz treino e reconhecimento de gramado em Calcutá para o amistoso, o primeiro contra a Índia. Um jogo em que o Brasil tem obrigação de vencer e vencer bem, porque os indianos não são muito bons de bola não, viu? A seleção da Índia nunca participou de uma Copa do Mundo. O amistoso será amanhã às 11 da matina em Calcutá. Sexta-feira, 2 de outubro de 2026, com a técnica de Tony Oliveira, está no ar, a partir de agora, o Bola na Rede, momento maior do futebol. 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Logo após um rápido intervalo comercial, a gente volta com outras notícias para você. Aqui, Rádio Difusora, Zé Jones ouvindo São Miguel, volto na sequência.
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1: Está de volta o maior momento do futebol, Bola na Rede, aqui pela Rádio Difusora. Pega longe, torcedor. Vamos trazer alguns destaques do amadorismo, porque não vamos ter bola rolando esse fim de semana. Vamos às urnas, 4 de outubro, portanto, domingo, não vai ter movimentação esportiva aqui no país do futebol. Agora, há comemoração pela aproximação dos eventos. O torcedor está dando aí cambalhota de alegria, porque aproxima-se a data dos eventos. Como, por exemplo, aqui em São Miguel, a partir de segunda-feira, o diretor Vanilson e o coordenador Leonardo já vão trabalhar no sentido de organizar o campeonato municipal, que deve começar ainda nesse mês de outubro, nesse mês que acabou de começar, não é? Mês de outubro, hoje são dois. Aí durante esse mês, toda a logística será feita para a bola rolar no Campeonato Municipal, segunda edição do Municipal da nova gestão. Então o torcedor está aí no aguardo, porque segunda-feira já é o dia D para o início dos trabalhos nos bastidores para organizar o campeonato. Vai ter o lançamento, as inscrições, aí depois o congresso técnico, quando de lá se decidirá tudo sobre o dia, a data em que a bola vai rolar. Nós vamos transmitir ao vivo, direto lá da Câmara Municipal de Vereadores, o congresso técnico com a reunião, com a presença de todos os dirigentes das equipes que vão pleitear a taça Joãozinho Barbosa. Amanhã em Lagoa dos Milhomens haverá um amistoso às 16 horas. Após o amistoso, Mazinho Bertoldo estará realizando o congresso às 19 horas, às 7 da noite. Acontecerá o congresso técnico para a disputa da 13ª Copa São Francisco, lá de Lagoa dos Milhomens. É uma competição já tradicional naquela comunidade, e amanhã define tudo sobre o início, que provavelmente dia 1º de novembro. Serão duas datas para a definição, até conhecer o campeão. Dia 1º de novembro, todo mundo joga. As 16 equipes jogam dia 1º de novembro. Jogam as 16 equipes, 8 se classificam para no dia 8 de novembro conhecer o grande campeão da 13ª edição. Então, sintam-se convidados, vocês dirigentes aí das equipes que vão disputar a Copa São Francisco em Lagoa dos Milhomens. Só recapitulando, 16 horas o amistoso, 19 horas o congresso técnico. Com reforços de São Miguel, um deles é o volante Irineu, o América da cidade de Icó vai a Messejana, dia 10, no dia amanhã, há 8 dias. No outro sábado, dia 10, o time de Icó, o América, o time de veteranos, né? O América veterano vai a Messejana fazer um amistoso. E esse amistoso contará com alguns atletas aqui de São Miguel, e um deles já está confirmado, é o volante Irineu, que já está bastante familiarizado ao futebol icoense. Irineu sempre é convidado para reforçar as equipes lá de Icó. Portanto, sábado, dia 10, 16 horas, na Arena de Messejana, esse amistoso com micaelenses na jogada. Bom, torcedores e torcedoras já vibram com o grande torneio que vai acontecer em Coronel João Pessoa. A gente não vai ainda informar agora, dar maiores detalhes, porque Reginaldo ainda vai definir os confrontos. Apenas tem os participantes, as equipes que hão de disputar esse grande torneio em Coronel. Mas ainda não houve, ainda não aconteceu o chaveamento para essa competição que vai acontecer. Com certeza será último, né? Último evento esportivo do Rosenão nesse ano de 2026. A gente está no aguardo quando o coordenador Reginaldo nos passar todas as informações, os confrontos direitinho, né? Questão de horário, a data do torneio, né? A gente vai divulgar tudo para você ficar por dentro desse grande evento que vai acontecer em Coronel João Pessoa. Manda um abraço aqui para o coordenador Reginaldo Queiroz e todos os atletas do Nazaré. Os atletas do Nazaré, que é o time da sede. Tem o Avaí, que é da zona rural. O Avaí, que é da Traquina, mas é um time muito forte. Um abraço aí a todos os atletas. Não quero demais lembrar que a rádio Opção FM está conectada à rádio difusora para o programa Bola na Rede. Daqui a pouco vamos falar sobre a seleção brasileira, que faz treinamento de reconhecimento de gramado para enfrentar a Índia amanhã, horário matinal, 11 horas da manhã, pelo horário de Brasília, né? Deixa eu mandar um abraço aqui ao pessoal aos desportistas de Água Nova. O pessoal está organizando lá um campeonato intermunicipal. O Estrela, que está representando o Dr. Severiano, já fez duas partidas. Venceu o Atlético Cearense por 2-0 e empatou com o Inocêncio Alves, de Rafael Fernandes. Empatou em 0-0. O time do Dr. Severiano encaminhou bem a sua classificação à próxima fase. Abraçar aí o Lindeci, Paulo Diniz e todos os aguanovenses ouvindo a gente através das ondas sonoras da Rádio Difusora AM de São Miguel. Quero mandar uma saudação esportiva também para Erismar Sabino, está lá no distrito de Crioulas. Erismar também está antenado na Rádio Difusora ouvindo a gente. Hoje a gente não fez o programa na Rádio TV Acecan. Hoje não há. Hoje não tem espaço para Cosme Lira. Cosme Lira tá lá na Rádio Liberdade. Cosme Lira tá lá na Rádio Liberdade com os cantadores. Hoje ele não teve um tempo hábil para estar comigo na Rádio e TV Acecan para o programa Esporte em Ação. Tá certo? Um abraço, Cosme Lira. Continuemos juntos, para segunda-feira a gente vai estar no ar com as novidades do futebol. Acredito que segunda-feira já a gente já tem algo a informar sobre o campeonato municipal. Vem aí também o municipal de Pereiro. Como em São Miguel, em Pereiro ficou para depois das eleições. Costumeiramente o campeonato em Pereiro é disputado na data de emancipação política do município. O campeonato sempre começa no mês de agosto, mas esse ano o pessoal mudou, quebrou o protocolo e deixou para após as eleições, como aqui em São Miguel também, e dentre outros municípios que vão fazer o campeonato municipal, porque é uma data onde as pessoas ficam muito ligadas às informações, né? Todas as informações de bastidores, né? E há frustração, mas há também momentos de alegria. A política é como o futebol. Há momentos de alegria e momentos de revés, né? E qual foi o revés ontem? Né? O cancelamento do debate na Globo, né? Pessoal, momento antes, acho que umas 3 horas antes, mais ou menos, umas 3 horas antes do debate, de começar o debate, o candidato à presidência da República, Flávio Bolsonaro, avisou, comunicou que não ia comparecer. Lula já havia comparecido, aliás, Lula já havia comunicado que não compareceria ao debate, né? Lula quer o debate, mas no segundo turno. Ele, frente a frente, ao Flávio Bolsonaro. Ontem ele não ia, né? E o Flávio Bolsonaro avisou duas, três horas antes do debate. Depois o ministro Gilmar Mendes, o ministro Gilmar Mendes, dá uma liminar para Renan Santos comparecer ao debate. E aí a Globo preferiu cancelar. E não aconteceu nada, deixando com certeza os brasileiros frustrados. Ontem, aproximadamente 50 milhões de brasileiros, talvez, iam assistir ao debate, né? Mas a Globo, através do âncora César Tralli, do Jornal Nacional, no horário do Jornal Nacional, César Tralli entrou direto de onde o debate ia acontecer, que não aconteceria mais. Mas é assim mesmo, né? A vida é cheia de altos e baixos. E é assim também no futebol. Às vezes você planeja um evento e muda de data, não é? Porque tem que ser tudo bem organizado. Quando se trata de coisa que as pessoas, que a maioria gosta, tem que haver organização, não é? Tem que ter organização, tem que ter um plano bem feito, uma logística bem, bem legal, para que depois não haja nenhum tipo de crítica, que as pessoas não venham a querer arrumar motivos para fazer crítica. Olha, a seleção brasileira fez o seu último treino em território australiano, né? Para o confronto, né? Contra a seleção da Índia. O Brasil fez o último treino, é a novidade para o Pedro, pode ser a novidade, né? O Pedro Morisco é a novidade aí para o duelo com a Índia, marcado para amanhã às 11 horas, horário de Brasília, em Calcutá. Ele será o terceiro goleiro, será o terceiro goleiro diferente utilizado por Ancelotti na data FIFA. Hugo Souza começou o primeiro amistoso, né? E Otávio iniciou o seguinte. Gabriel Bontempo, Mauro Júnior, Rayan, Hendrick, Jair, Gabriel Magalhães, Vinícius Júnior, Bruno Guimarães, Danilo e Wanderson começaram o treino realizado, realizado aí um trabalho à parte com bola. A atividade é um pouco mais leve, enquanto o restante do grupo está com Ancelotti em outro lado do campo, né? Entrou outro lado do campo. Posteriormente, os atletas citados se juntaram ao plantel em atividade em campo reduzido, né? Exceção a Magalhães e o Guimarães, que ficaram apenas assistindo. Rafinha cortado devido a um edema na parte posterior da coxa direita, né? Obviamente não participou. O jogador do Barcelona, aliás, já deixou a Austrália. Na parte final do treinamento, os jogadores fizeram um trabalho de finalizações e foram dar autógrafos e tirar fotos com os torcedores, né? Isso é muito legal. Gabriel Magalhães deu entrevista após o treino, né? Após o treino, sobre a renovação aí da seleção O atleta disse que o mais importante é dar força à garotada, né? Tem que acreditar nesse pessoal mais jovem, né? É um grupo de jogadores novos, como já dissemos aqui, né? E pela primeira vez estão aí servindo a seleção pela primeira vez. Sobre os jogos, que se entrosar, A seleção tem que se entrosar até lá, o mais rapidamente possível. Né? A gente não tem aí muito tempo aí com a seleção brasileira. Não há. O Ancelotti não tem muito tempo para trabalhar com a seleção. Ele convoca a seleção, aí os jogadores se apresentam, aí já tem que viajar e logo vai ter que fazer o jogo. Então não há tempo hábil para ele fazer os treinamentos, né? Pois é, é preciso se adaptar rapidamente, isso é preciso, mas nem sempre há tempo para isso, né? E o Brasil vem trabalhando bem, o Mister, como é conhecido, dando muita confiança ao pessoal. O mais importante é receber bem a garotada, né? E dar confiança a eles, porque com certeza são o futuro, os garotos são o futuro da seleção brasileira. O Magalhães também falou de Rafinha, que foi cortado devido a um edema na coxa, e respondeu se vai jogar contra a Índia. O Rafinha está bem, mas ele já voltou para a Espanha, mas deverá ficar de fora do jogo do Barcelona, até porque ele está com edema. O problema não é muito legal, não. Pelo que ele conversou sobre a contusão, né? Está bem, não nem tão bem assim, mas vai se recuperar rápido. Depois do jogo, ele disse que sentiu alguma coisinha, mas acredita que esteja bem, talvez, para o segundo jogo do Barcelona, depois da volta dele da seleção brasileira. Né? Ele vai estar à disposição, né, do Mister, na próxima convocação. Ele sabe da importância de cada jogo, né, com a camisa da seleção brasileira. Ele não foi bem na Copa do Mundo, ele foi um dos piores, né? Com todo respeito ao adversário de amanhã, com todo respeito ao adversário de amanhã, né, que seja um grande jogo para o time, para a seleção brasileira, e que os brasileiros que moram lá possam aproveitar esse momento de amanhã. O Brasil deixa a Austrália, né, 14 horas, às 14 horas, locais, uma de Brasília, rumo à Índia, contra quem fará o amistoso nessa super data FIFA. A seleção fará apenas um treinamento lá em Calcutá. Hoje foi o último treino da seleção. O Ancelotti aí mandará aí uma equipe bastante modificada para enfrentar a fraquíssima seleção indiana. A Índia, para quem não sabe, é um país de 1,5 bilhão de habitantes. Né? 1,5 bilhão de habitantes. Um país muito grande. O treinador da seleção, que para mim não deveria ter permanecido na seleção, né? Na minha concepção, ele deveria ter sido demitido, né? Então ele no treino de hoje, né, o último treino do Brasil antes de enfrentar a Índia, ele testou o Pedro, né? O Pedro será testado, né? Será o derradeiro da equipe, né, nesta super data FIFA, e a julgar pelo time que começou o treino em Calcutá. A seleção deverá, portanto, ter 7 mudanças novamente. Precisa ver se ele vai ficar esses 4 anos fazendo isso, né? Cada data FIFA ele coloca um time diferente em campo. Aí sabe o que vai acontecer? Chega 2030, época da Copa do Mundo, e ele novamente não tem um time pronto para enfrentar os adversários, como aconteceu nesse ano 2026. Uma das principais novidades para amanhã é a presença de Pedro no ataque. O jogador do Flamengo foi testado na vaga de Rafinha, que foi mandado de volta para a Espanha após o jogo de terça-feira, 29 de setembro. O atacante rubro-negro formou aí o setor ofensivo ao lado de Vinícius Júnior e o jogador Estevão. Outra novidade foi Arthur Dias, formando a zaga com Marquinhos no treino. O Ancelotti manteve a formação com três jogadores e de meio campo, né? Repetindo o mesmo trio que iniciou o segundo confronto com os australianos. A seleção brasileira, para enfrentar a Índia, como eu já falei, o Brasil tem a obrigação de ganhar dessa seleção indiana. Esse país nunca participou de uma Copa do Mundo. É um país de 1,5 bilhão de habitantes. Quantas vezes maior do que o Brasil? Faça as contas aí. Mas nunca participou de uma Copa do Mundo, né? E a seleção deve ter, confirmando o Pedro, né? Deve ter o Pedro Morisco na ala direita, Mateuzinho, né? Os zagueiros Marquinhos, Arthur Dias, e na lateral esquerda Douglas Santos, Danilo, Bruno Guimarães e Gabriel Bom Tempo, Estevão, Pedro e Vinícius Júnior. O ataque no papel é muito bom, né? Estevão, Pedro e Vinícius Júnior. No papel é muito bom. Precisa ver como vai ser na prática, né? Vamos ver como é que vai ser na prática essa onzena brasileira para o jogo de amanhã contra a seleção indiana. Olha, futebol tem que ter trabalho de base, né? O Bahia está com um trabalho de base muito bom, né? E prepara força aí para a tarefa, para contar com estrelas internacionais. Assim como no futebol amador também. Né? Lembremos que aqui em São Miguel teve um bom trabalho de base aí há dois anos atrás, mais ou menos. Né? 2-3 anos atrás. Que Vanils fazia. E surgiram porque tem vários jogadores aí fora de São Miguel. Tem o São Caetano, o Atlético Cearense de Fortaleza, tem jogador tem jogador também jogando, o filho de Zé Severino tava no Calouros do Ar, depois foi pro Atlético Cearense, aí tem jogador no São Caetano. Jogadores aí espalhados aí por outras. Tem o Arthur já consagrado, né? Arthur já disputou inclusive o Campeonato Mineiro da Primeira Divisão, disputou o Paulista. Arthur já é consagrado, mas tem muito jovem aí jogando fora. Pô, tudo fruto de um trabalho de renovação, de revelação que o Vanils fez há mais ou menos aí 3 anos atrás. E o Vanildo enfrentou mesmo de suas buscando forças lá no fundo, buscando fôlego, buscando força, buscando apoio de um lado, de outro, e fez com que vários jogadores aqui, vários jovens de São Miguel saíssem para jogar em outras equipes fora. E futuramente, olha, o Gabriel, o filho de Gildo, futuramente vai ser um profissional, o filho de Zé Severino, o filho de Arleudo, né, vão se tornar aí jogadores profissionais, porque ninguém chega a ser um profissional se não tiver um começo, né? Tem que ter um começo. Como é esse começo? Trabalho de base tem que ser feito. Isso não só em São Miguel, mas em qualquer cidade do Brasil. O trabalho de base com os jovens, aí quando aparece um observador, né? É, aí esses atletas são levados para fazer teste. Um observador, né? É, aí esses atletas são levados.

ele vai assinar o primeiro contrato como jogador profissional. É assim que funciona, né? Assim como aconteceu com esses jogadores famosos, uns que já pararam, outros que ainda estão na ativa, né? Assim é com esses de São Miguel que estão jogando lá fora, né? Como já citamos aí, os jogadores, não é? E a gente fica na torcida que assim como cidades bem mais pequenas, né? Eu esqueci agora o nome da cidade, o nome da cidade de Ayrton Lucas do Flamengo, aquele lateral esquerdo do Flamengo, uma cidadezinha bem pequenininha aqui do interior, uma cidade menor do que Coronel João Pessoa. Esqueci o nome da cidade, fugiu agora, né? São 165, são 165 municípios no Rio Grande do Norte. Aí me fugiu o nome da cidade de Ayrton Lucas, que é lateral titular do Flamengo. É uma cidade bem pequena, assim como Coronel João Pessoa, se não for menor. Então, assim como ele, os de São Miguel também pode chegar a ser jogador profissional. Fiquemos aí na torcida, né? É uma coisa legal, né? Para o engrandecimento de uma cidade de quase 30 mil habitantes e que é apaixonada pelo futebol amador. São 13 horas e 2 minutos. Ô, Tony, hoje é sexta-feira, não é, Tony? Hoje é sexta-feira, último programa esportivo da semana. Vamos abrir alas para a galera ficar ouvindo música até a chegada da dupla de violeiro, Juvenal Ferreira e Felipe Bezerra. A gente vai estar de volta na segunda-feira, trazendo todos os detalhes, né? Todos os detalhes iniciais, né? Quando se dernizará a decisão que será definitivamente sobre o Campeonato Municipal de São Miguel e outros campeonatos pela região, né? Agora só é possível a partir de segunda-feira, após as eleições. A gente sabe que tem alguns estados aí que a gente sabe que tem alguns estados que vão para o segundo turno, mas não é como, né? Não é como no primeiro, porque domingo vão ser definidos os deputados federal, estadual, senador, senadora. Aí vamos ter, se tivermos segundo turno, só para presidente e em alguns estados. Então, vai ter espaço, vai ter tempo e vai ter matéria suficiente para que a gente possa expandir o futebol amador aqui pela Rádio Difusora. A rádio que vai mais longe para ficar mais pertinho de você. Quer desejar um sabadão, né? Feliz a todos e a todas, e desejar um ótimo domingo, que todos vão às urnas e escolher os melhores para o nosso país. Ficam todos com Deus. Segunda-feira a gente volta com mais futebol. Vem aí aquela música linda de Roberto Carlos para você fazer uma reflexão e ter a certeza de que você vai atravessar o fim de semana seguro, 100% seguro, 100% segura, pelo poder do supremo arquiteto do universo. Ficam todos com ele e até segunda-feira.

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0: Boa tarde, São Miguel, boa tarde, região. Está no ao programa A Hora e a Vez do Repente. Seus cantadores Juvenal Felipe Bezerro, a presença da dupla de hoje, né, no programa. Nosso amigo Tom Oliveira, na sonoplastia do outro lado, mandando um abraço a todos vocês. Um abraço aos amigos bons do Rio Grande, do Ceará, da Paraíba, que estão na escuta do programa. A todos vocês, um abraço e muito obrigado pela audiência. E apresenta o programa hoje, nosso amigo Nel de Cor, né, Nel, fazendo uma visita ao programa, viu? É, eu acho que vai chover daqui pro final do mês, né? Boa tarde, Felipe!
1: Boa tarde, o Renal Ferreira, boa tarde, nosso controlista Antônio Oliveira do outro lado, nosso amigo Nel de Cor, como você já falou aqui presente, mandando um abraço a todas as meninas do Brasil, né, Nel?
2: Todas as amigas do alto.
1: A todas as amigas do alto, da Baixada. Cuidado com as mulheres da Baixada que é valendo.
2: Eu vou dar prevenido agora.
1: A todos os amigos e amigas que estão na escuta do programa. E vamos cantar a sextilha inicial do horário. Daqui a pouco a gente tem mais coisa boa no programa. Vamos embora, Renato.
0: Um abraço a Fernanda, né? Nel de Come Fernando, ninguém sabe qual o mais namorador dos dois, não, né, Felipe?
1: Fernando
0: do Buraco da Água. É o velho. É o galo velho.
2: É namorador.
0: Eu
2: tenho que ver que ele é namorador dele nessa vida.

que a gente faz o programa pra o mais velho e pra o mais novo, que esse horário da gente caiu no gosto do povo. Um mais velho, outro mais novo, um na frente e outro atrás. É um buscando a cestila e outro busca a coragem, que a gente

0: Valeu, né?
1: É desse jeito.
2: Pé
1: né?
2: No 90.
3: Eita, Neldicom. Neldicom, tá mandando um abraço a todos os seus amigos, todas as suas amigas. E vamos avisar que dia 11 tem uma domingueira ali no bar do nosso amigo, acontece ali na Vila do Oiteiro, viu, Nelson? Você vai ocupar de pai. A partir de 13h, se Deus quiser. Felipe Zé e o poeta Gilson da Silva. É domingo, de domingo agora 8 dias. É. Se Deus quiser, a partir de 13h, Felipe Zé e o poeta Gilson da Silva. Dia 17 de outubro, a cantoria vai ser ali no quiosque do nosso amigo Damião Gama, ali ao lado do pai do forró. Também com Felipe Zé e o poeta Gilson da Silva, dia 17 de outubro. E dia 18, a cantoria lá no bar do nosso amigo George e Raimundo João, no sítio da Cresta em Cima, com os poetas Gilson da Silva e o poeta Gilson Pessoa. A partir de 13h, vocês não podem perder. Tem cantoria dia 1º de novembro também no sítio Retiro, lá no bar e residência do poeta Zé Nilton Paulo. Essa cantoria com o trio de cantadores Davi Bessa, o poeta Pedro Lourenço e o poeta Zé Gomes. Vocês não podem perder, vai ser uma boa cantoria. E dia 7 de novembro estarei cantando com o poeta Gilson da Silva para nosso amigo Matoso no sítio Canastro dos Brandões, município de Pereira, lá na residência do nosso amigo Matoso. Vai ser uma boa cantoria também comigo e o poeta Gilson da Silva. Viu, Renato?
2: Ei, vocês, eu pedi uma opinião.
0: Valeu, Felipe. Estamos aqui com...
2: Para avisar para todos que é da rádio da...
0: Vamos dizer que tem...
2: Da região, da Serra do...
0: Tá certo, né? Vamos dizer que...
2: Da Serra do Camarada.
0: Vamos dizer que tem cantoria também, Petro. Dia 10, ali no Saco do Vinho, na Samiga Raimundo Romão. Cantoria comigo, Petro Genício, dia aniversário da Dona Joana, organização Dona Joana Raimundo Romão. Convidando todos os seus amigos de toda a região, viu? Riacho Fundo, Saco dos Bem-vindos, Bonito, viu? Cachoeira. Dona Joana está fazendo convite a todos vocês para a grande cantoria, que será dia 10, no aniversário de Jornal Feliz Genício Dias. Dia 7 de novembro, a cantoria vai ser lá no sítio Formoso do Rio Alberto, nosso amigo Zé Pinguinha. Cantoria comigo perto da Davi Bessa, viu? Zé Pinguinha, convido os amigos, viu? E desde que eu vou lá, os limão eu vou levar, né, filho? Vou levar um saco de limão pra lá. Maturim
2: e caju.
0: Caju.
2: Ei, eu quero avisar
0: pra vocês. Um abraço.
2: A cantoria aí pra ele, ele desistiu lá, se não der rádio por lá. Na região lá do São Gonçalo. Eu tô aqui na rádio, vocês. Se vocês estiverem me ouvindo.
0: Tá certo.
2: Vocês estão aí, essa canção aí.
0: Mandar um abraço a Sonete Marcolino na Lagoinha, tá ouvindo o programa. Nosso amigo Edvar Paulo no Retiro, viu? E muita gente que estão na escuta do programa. Meu amigo Zé Galega de Mal está ouvindo o programa. Dedicando a todos vocês. Felipe, vamos deixar os patrocínios para a segunda?
3: Vamos, tem.
0: Nós temos que cantar o Pinto Preto de Nel, e tem um poema do Zé Galega que ele pediu para mim cantar. É Milagre Feito Damião também, viu?
3: Pronto. Não. Vamos cantar o Pinto Preto de Nel, aí você fica terminando o programa e eu vou mais nem com a viagem, né?
0: E a viola está ali, se quiser comprar, viu?
3: Eu vou fazer todos.
2: A viola de Felipe é de criança.
0: Felipe vai fazer.
2: É porque, cantador Rio Grande do Norte.
0: É porque ele tá fazendo uma passarela mais seu. É seu Joca, né? Aí vai fazer com viola lá, uma em cima da outra.
3: Fazendo
0: o seu Joca.
3: A ponta, né?
0: A ponta de viola, viu?
3: Vamos cantar Pinto Preto do Oriente. É um pedido de nosso amigo Neto Corno. Tá dedicando a seu filho Francisco aí no São Gonçalo. A toda a vaquerama da Linha Grande, vocês da Bananeira, da Carrapateira, de São Miguel, de toda a região, né, Nel?
0: Dedicar ao nosso amigo, seu Neto Marcolino, que ele até pediu também essa vaquejada, né, o Pinto Preto do Oriente, Chico Deltomiro. Dedicar aí na Cachoeira, seu Chico Romão, né, Ciro Verbarros. Aí no alto, o Miguel Regeno, nosso amigo Zé Pedro Mercadinho, dona Geraldo Gonçalves. A Zé de Pedro, a Luiz Galego, Miguel Regine, o poeta Aldo Bezerra, viu? Pouco Zé Gordão.
3: Poeta Francinildo,
0: Francinildo, né? Zé Luiz de João, Preto, Luiz Preto, Fernando, Antônio, Fernandes. Isso, Zé de Bia, né? Zé de João na Serra dos Marinheiros.
3: O vaqueiro é verado no Baixo do Leite, aí pra você também.
0: O vaqueiro já apaixonado lá, Antônio do Boi, na Conceição. Zé de Pedro, o velho do Bigode Branco, viu? Antônio Negreiro, Dedé Cadeirinho do Possivar e a todos os patrocinadores. Dedé do Zé Barto Mercadinho, um abraço a Dedé e a todos nossos amigos. Vamos embora, Ibar, né?
3: Paulo, no sítio Retiro, poeta Zé Nilton, poeta Davi Bessa, poeta Raimundo Loi, um abraço a você, o poeta Luiz Justino, todos os poetas de São Miguel, um abraço a todos vocês.
0: Edival Paulo é o cabo da fava boa, viu? Raimundo Vaqueiro disse que ia trazer uma fava madura, mas a fava... Ele vai trazer já cozida, viu?
3: O mocotó de porco.
0: Tira o focinho, né, filho, das orelhas.

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2: Valeu, né? Tá cumprida a sua promessa, viu?
3: Obrigado, Felipe.
4: Juvenal.
2: Felipe, pode mandar seu recado aí, pá.
4: Valeu, Juvenal. Dedicar o programa ao poeta Chico Bento, lá nas Caraúbas, que tá penetrando. Poeta Zé Naído, poeta Zé Naído, que tá passando por um momento de saúde também, Juvenal. Mas com os poderes, Deus vai ficar bom. Se Deus quiser, todos os candidatos virar para os céus. Um abraço a todos vocês. Vai atender Zé Galego, Juvenal?
2: Vou mandar um abraço ao poeta Milton Rodrigues, né, no Encanto.
4: Poeta Pedro Jerônimo.
2: Pedro Jerônimo, né? E não, a todos vocês. Tá bom, amanhã nós tomamos. Amanhã nós vamos tomar pioca lá e Ritinha, né, Nel? Tá bom, pode ir lá. Pode ir. Pois é, manda um abraço à turma boa do alto. Vou atender meu amigo Zé Galega do alto. Ele pediu pra ouvir o poema Milagre de Frei Damião. Ele tá dedicando a vocês do Encanto, Irerê, Iracema, viu? Toda sua família na região. Dedicando o poeta Manuel Batista lá no Irerê. E a todos vocês. Dedicar a turma boa do Vem a Ver. Tica Raim Pequeno, um abração pra você, né? Dedicar a Boró Bernardo, Vem a Ver. Antônio Zé de Braz, é o Cabo das Vacas Gorda do Vem a Ver, viu? Leite primeiro guardado é com Antônio Zé de Braz lá no Vem a Ver. Tá lá mandando um abraço a toda essa turma boa que estão na escuta do programa. Meu amigo Joaquim de Afredo, TV Rosendo, né? Nosso amigo Zé de Joca, Lucilda, sua esposa. O poeta lá nos Cacos, o poeta Zerinho Saturnino. Poeta, um abração pra você. Ouvindo, valeu, poeta, até segunda. Mandando um abraço a todos vocês aí dos Cacos, né? Chico Baixinho, famoso do Roberto. Mandar uma boa tarde à criatura, meu irmão, lá no Sítio Rufino. Tá ouvindo o programa, meu amigo Escócio, Pedro Zé Curtinho. A minha mãe ouvindo o programa, um abraço a todos vocês. Nenê Diana Linda, Maria, toda essa turma boa do Formoso. Meu amigo Geraldinho de Eugênio, meu amigo Mazarop mais uma vez, Tica Raim Pequeno, nosso amigo Miguel de Raim Pequeno, Pachica, meu primo, Neu de Quelelé, nosso amigo é Aldaí, que é filho Luiz Quelelé. Um abraço a todos vocês, viu? E o convite aí pra cantoria de Zé Pinguinha, que vai ser dia 7 de novembro, viu? Dá tempo de lavar a roupa um bocado de vez. Eita, Zé Pinguinha, convidando todos os seus amigos. Vamos atender o nosso amigo Zé Galego com o Milagre Frei Damião, dedicando a todos vocês. Dedicar seu Fernando na Cachoeira, Dona Fátima, Dona Lia, né, ouvindo o programa. Raimundo Vaqueiro, seu Zezinho de Pedro nos Purões, Zezinho. Zezinho sumiu com o piabe e tudo, não trouxe mais nenhum atraíro, mas um abraço a ele. A Pedrinha na Conção e na 13. Nosso amigo Paulinho, né? Nosso amigo Davi. A todos vocês. Dedicar meu amigo Edvaldo Paulo mais uma vez, também gosta muito desse poema, Milagre Frei Damião. Dedicar a dona Geraldo Gonçalves aí no alto mais uma vez. A Zé Galega, a Luiz Galego. Amigo Regina, né? Nosso amigo Zé Pedro do Mercadinho, o Petal de Bezerra. O poeta Francinil de Zefinha, Francinil de Segura a Bengala, véio. Um abraço a toda essa turma boa.

dedicação ao Chico Romão, mais uma vez, a Silvio Barro, meu amigo Fernando aí na 13, mais uma vez, o nosso amigo Chico Sabino na Cachoeirinha, Antônio do Boi na Conceição, nosso amigo Assis Preto nos Torrões, viu? Também ouvindo o programa, nunca mais ouvi ele, mais um abraço. A dedicar meu amigo Salvador no Riacho Fundo, a sua esposa, né? A Andresa, a Rosilda, sua esposa, o vaqueiro Marquinho, e a todos vocês aí, um abraço. Dedicar a Luiz Preto e a Antônia mais uma vez, Ed Raimundo Franca na 13, Dona Lúcia, Silvério Barro mais uma vez, e a seu neto Marculino na Lagoinha, também está ouvindo o programa, um abração para ele mais uma vez, viu? E muito obrigado pela audiência. Dedé Zé Barro, do Mercadinho Barro, Dona Helena aí na Cachoeira, tá ouvindo o programa. Meu amigo Zoi, homem do relógio, viu? Aqui São Miguel, também um abraço a todos vocês.

Dedicação seu Daniel Peixoto e a Valdeta na 3, tá ouvindo o programa, viu? Seu Daniel, mandando um abraço a todos vocês, viu? 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Tá lá mandando um abraço a todos vocês que estão na escuta do programa, a hora e a vez do repente. 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

0: arruma relógio ali lá, Luciano Pinicapau, viu? Troca pulseira comprida, troca bateria, tira o fundo velho e bota um novo se quiser, viu? Nosso amigo Zoi, mandando um abraço a todos vocês. Meu amigo Dedé Dismar, no Frigorista no Beco, um abraço a Dedé, nosso amigo Rogério do Mercadinho, né? Antônio Geraldo Jeremia. Um abraço a todos os patrocinadores do programa. O programa hoje chegou ao seu final, contou com o Jonathan Feira, o poeta Felipe Bezerra. Nosso amigo Neto Corme esteve por aqui, já foi embora, viu? E nós voltamos agora segunda-feira, se Deus quiser, viu? Depois da segunda-feira estaremos de volta. Estou no Oliveira do lado, leio do lado do carro, né, Tom Oliveira? Mas amanhã tem um bregão, né? Amanhã a partir das 7 horas da manhã, viu? Amanhã é o dia de você tomar aquela caeba, viu? Tomar aquela cervejinha, aquele gato preto, viu? Cuidado para tomar gato mais do que o bicho azunha ligeiro, viu? Eita, Zé Divão, um abraço para tu, nego ré. E até segunda-feira, se Deus quiser. Tchau.
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0: Olha, muitas vezes nós estamos apaixonados, mas aquela pessoa não quer nada com a gente. Vou dar um conselho para vocês e não esqueçam disso jamais, viu?
1: 14 horas e 17 minutos.
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0: 14h32.
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0: 14h48.
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4: 15 horas e 15 minutos.
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0: 16 horas e 16 minutos.
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2: 16:30.
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0: 17 horas e 1 minuto.
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0: 17 horas e 30 minutos.
1: Semana Sacode! 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

0: 17h48.
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